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0: 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E a hora certa,
1: 11:59.
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1: 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E a hora certa,
2: 12:57.

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2: 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E a hora certa. 2:03.

0: 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E a hora certa.
1: 3:03.
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1: 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E a hora certa, 4:25.

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1: Compadre Ranchinho.
2: Ei, compadre Gordinho.
1: Vamos cantar, vamos fazer uma homenagem aqui pro compadre Jararaca, mais um ratinho?
2: Ah, vamos.
1: Vamos cantar aquela do saco?
2: Do saco, o quê?
1: Não, aquela que fala do sapo no saco.
2: Ah, do sapo no saco.
1: Aquela embolada lá.
2: O papo no saco.
1: É, vamos.
2: Ah, vamos embora.
1: Então fazer homenagem pra eles, mas com orquestra, né?
2: Com o Hércio Arve.
1: Hércio Arve. Então atenção, orquestra, que nós vai aqui com o sapo no saco.

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0: Essa palhada danada, tem saco mulher, saco homem.
1: Sapalhada.
0: É verdade, atrapalhada, senhor. Que sapação.
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1: Na volta daquela estrada, em frente àquela encruzilhada, todo ano a gente via, lá no meio do terreiro, a imagem do padroeiro, São João da freguesia. Do lado tinha fogueira, e em redor a noite inteira tinha caboclo violeiro. E uma tarde, Terezinha, cabocla bem bonitinha, sambava nesse terreiro. 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
1: Bom dia, doutor Pereira, o senhor tá me conhecendo?
2: Não, eu não sei quem é você, mas imagino o que está querendo. Garanto que é outro mendigo que é que vem pedir esmolas. Mas perdeste o vosso tempo, trate de dar o fora.
1: Eu não sou nenhum mendigo, sou um homem trabalhador. Os calos da minha mão pode provar meu valor. Eu tô descalço porque não pude nem comprar um sapatão, de tanto que trabalhei para enriquecer o patrão.
2: Bem, diga logo o que queres, se não perco a paciência. Te mando jogar na rua para pagar suas ofensas.
1: Eu sou aquele caboclo da fazenda Virador. Vim saber o que o senhor fez com os pobres lavrador.
2: Eu agora não tenho que lhe dar satisfação. Vou sair com meus amigos para uma reunião.
1: Mas doutor, o senhor não disse para nós ter união? Para junto construir a grandeza da nação? Eu trabalhei o ano inteiro, ajudei a ação. Colhi pro senhor com o meu arrozinho, o feijão. Agora eu quero saber aonde o senhor aplicou os 2 milhões por mês com que a nação lhe pagou. Fora outro que por fora vossa excelência arrumou.
2: Ora, seu caipira besta, você acha que eu tenho pouca despesa? Com os meus filhos em Londres estudando a língua inglesa? Com minhas 10 empregadas, meu copeiro, meu garçom, com meu cachorrinho Lulu, que só come filé mignon, e com minha esposa, que só usa os perfumes franceses, com meus 4 Cadillac que eu troco todos os meses, e os meus tapetes persa que você está pisando com esses seus pés imundos.
1: Este tapete, doutor, fui eu que ajudei a ganhar, trabalhando pro senhor, por isso posso já. Esta poeira, doutor, é o retrato da pobreza. Me sujei para colher o feijão de tua mesa. A roupa que o senhor veste foi feito com algodão, foi plantado e colhido com os homens do meu sertão. Os seus filhos estudam em Londres e o meu nem escola tem. O senhor disse que ia construir uma escola para nós também. Cadê o hospital gratuito que o senhor prometeu construir para cobrar essas promessas que hoje eu vim aqui?
2: Estou sendo insultado no recinto do meu lar? Estou perdendo o apetite para comer meu caviar. Vai embora, caipira louco. Não venha mais me amolar. Bato-lhe a porta na cara, pois preciso descansar.
1: Tu pode bater a porta em minha cara, doutor. Jesus também um dia em seu santo rosto apanhou. Mas isso não faz calar minha voz no sertão. Um dia, se Deus quiser, vai triunfar a razão. Por isso eu faço um apelo pro nosso governador, para que faça alguma coisa pros pobres do lavrador. Se não a turma do sertão vai abandonar o roçado, vem todos para a cidade cansado de ser roubado. Aí eu quero ver seus canalha tubarão. Vocês comer Cadillac e vestir televisão. Quero ver o doutor Pereira outra vez no sertão pedir voto pros caboclos. Ah, eu juro com devoção, vou atirar na cara dele com toda satisfação todos os ovos e tomates que encontrar na região.
3: 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E a hora certa, 4:58.

0: legal? Por cá é o Fernando Riquetti. 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
1: Euro 5 e Euro 6. Um conjunto de normas pensadas para reduzir a emissão de poluentes nos motores a diesel. O assunto não é novo. Aliás, o primeiro padrão voltado à diminuição de poluentes surgiu na Europa em 1992. Tudo para deixar os veículos mais sustentáveis, causando menos impacto ao meio ambiente e à nossa saúde. Só que desde que o Arla se tornou indispensável para quem roda num caminhão fabricado a partir de 2012, alguns maus motoristas e donos de caminhões estão usando nesses veículos o diesel comum ao invés do S10 e uma solução caseira de Arla 32 com ureia agrícola e até o uso de chip paraguaio para enganar o motor do caminhão. Bom, mas você sabe como é que o Arla 32 é produzido e por que o controle de qualidade é tão rigoroso?
2: É, por mais simples que possa parecer, gente, tem muita química, muita tecnologia envolvido na fabricação do Arla 32. E para ajudar a gente a entender todo esse contexto e para que você na tocada não leve gato por lebre, convidei aqui com o Everton, que é gerente de operações. Na verdade, foi ele quem convidou o Riquete e toda a nossa equipe para vir aqui na fábrica em Guarulhos conhecer todo o processo. Everton, obrigado pela gentileza. Já estamos até trabalhando, né, o fluxo dos estradeiros que estão trazendo mão, matéria-prima, né, para a fabricação do Arla 32. Né?
3: Isso. Obrigado, Riquete, pela tua vinda. Espero poder falar um pouco do Arla, explicar um pouco o que é o Arla, quais são as possibilidades de contaminação, dar uma ideia geral de mercado, né? Poder criar, agregar valor aí para todo mundo que trabalha com Arla 32.
1: A fabricação começa com a seleção da ureia. Ela precisa ter um altíssimo grau de pureza. São retiradas com um calador a amostra de todas as bags. É a mesma ferramenta que o pessoal utiliza para checar a qualidade da soja, do milho ou do café na qualificação. Daqui, as amostras vão direto para um laboratório para um teste rápido. Só depois do teste é que a empilhadeira recebe sinal verde para fazer a descarga. A água utilizada na fabricação do produto passa por um processo rigoroso de desmineralização. Ela é aquecida a 40 graus, temperatura suficiente para evitar qualquer contaminação. E antes de chegar ao mercado, cada lote passa por testes laboratoriais. Isso é importante para garantir que tudo esteja dentro da norma.
2: O Everton conseguiu arrumar para a gente um catalisador de um extra pesado e aqui já é a saída dos gases, né, que vão para a atmosfera.
3: Para ver o tanto de contaminação que tinha nesse catalisador, vocês viram ele raspando, ele não tirou quase nada, deve tirar 1 grama, 2 gramas de sujeira do catalisador e ele saiu com mais de 50 ppm. Ou seja, ele está 10 vezes, no mínimo, né? Porque ele está mais escuro que o meu final da tabela. Ele está, no mínimo, 10 vezes mais contaminado que a normativa diz. Então, veja, aqui uma amostra clara que esse catalisador, ele foi perdido por um Arla feito com ureia fertilizante.
2: E olha só o prejuízo, gente. Só de peça, 30 mil. Mais os derivados com manutenção. Uma brincadeira que num caminhão essa pesado, né? Como foi o caso desse daqui, depende aí um prejuízo de quase 100 mil reais aí para o transportador brincando, né?
1: Economizar na qualidade, você viu, pode sair caro, tanto para o bolso quanto para o meio ambiente. Por isso, mantenha seu cargueiro funcionando como manda o figurino. Assim, todo mundo sai ganhando.
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5: Quem já deu seta pra direita e encostou por aqui é ele, Francisco Garonce, o nosso repórter especialista em segurança viária. E hoje, o Garonce vai dar dicas para quem vai pegar a estrada nessa época de férias. Ô, Garonce, é contigo, meu irmão!
6: Os profissionais do volante estão acostumados a rodar na estrada e conhecem cada palmo desse asfalto. Mas nessa época do ano, tem muita gente que não está acostumada a rodar na estrada, coloca a família no carro e segue para as férias. Um estudo publicado recentemente pela Associação Brasileira de Medicina de Tráfego, Abramet, baseado em dados da Polícia Rodoviária Federal, indica que a imprudência e problemas relacionados à saúde do motorista estão entre as principais causas dos sinistros de trânsito com vítimas nas rodovias federais brasileiras. Essa análise indica alguns dos principais cuidados a serem tomados para garantir a segurança na estrada nesse período do ano. E a dica número 1 para quem vai para a estrada nessas férias serve tanto para o caminhoneiro quanto para o motorista do carro de passeio. E essa dica é bem simples: planeje-se. Porque quem se planeja está sempre mais preparado para os desafios da estrada e não tem pressa. Até porque sabe muito bem o tempo que vai levar até o seu destino. E quando a gente fala em planejar, se isso daí inclui fazer a manutenção do veículo, ver se está tudo em dia, checar se a sua habilitação está válida, com exame médico, exame toxicológico, tudo certinho, verificar os trechos de rodovia que serão utilizados para pegar sempre os melhores caminhos, ter certeza de que vai ter pontos de abastecimento e apoio e ter certeza também que está descansado com a saúde em dia. E para aqueles que fazem uso contínuo de medicamento, não se esqueça de pegá-los antes de sair. A dica de número 2, o celular. É, ele tem que se tornar um aliado da segurança na estrada. E deve ser usado para planejar as melhores rotas, antever a situação dos próximos trechos, mas nunca mexa no celular enquanto estiver dirigindo. A Polícia Rodoviária Federal alerta que esse tem sido um dos principais motivos por sinistros nas estradas. A dica de número 3 pode parecer muito óbvia para quem está acostumado com a estrada, mas para quem só dirige na cidade, é importante lembrar. Nas serras, em trechos de subida, evite ficar atrás de caminhões carregados. E nas descidas, evite ficar na frente. A gente nunca sabe quando um freio desses pesados pode falhar. A dica número 4 tem a ver com a meteorologia. E como nós estamos no período das chuvas, é muito importante que o condutor verifique quais são as condições pela estrada para antecipar-se quanto às suas providências. E hoje em dia já existem diversos aplicativos no próprio celular que antecipam as situações de meteorologia, chuvas, tempestades que o condutor vai encontrar pelo caminho. E se não tiver como evitar a chuva, é muito importante saber que a velocidade tem que ser reduzida. E o risco de pista escorregadia é uma realidade. Se for à noite, então, a atenção tem que ser redobrada. E a dica de número 5 é com certeza uma das mais importantes. Nunca misture álcool ou drogas com direção. Os profissionais caminhoneiros conhecem muito bem isso e sabem que tem gente que já perdeu a vida, já perdeu a habilitação e perdeu o trabalho por não seguir essa regra de ouro. E quem vai para a estrada com a família tem que saber aguardar a hora certa para se divertir. Vamos chegar ao destino com segurança, sóbrios e aí sim poder aproveitar as férias. É isso aí, turma. A gente tem que se planejar para ir para a estrada, usar o celular como um apoio, um aliado na nossa segurança, prestar atenção na convivência entre carros de passeio e os pesados. Vamos prestar atenção na meteorologia, se planejar para não levar susto no meio do caminho e, principalmente, nunca misturar álcool ou drogas com direção. Essas dicas fazem com que a gente possa festejar e, principalmente, comemorar a vida com segurança. E essa conversa não termina aqui. A gente continua junto nas redes sociais, porque segurança é aqui com Garonce.
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0: Diego e Vitor.

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1: Vamos à dica elétrica de hoje. É para quem tem caminhão rastreado. Quem dá o recado é o Álvaro José Moreira, gerente de oficina.
2: Desde a hora que eu cheguei, tá essa luzinha piscando. O que, que é? Já tá enfeite de Natal? O que, que é esse negócio aí?
3: De Natal não, isso daí é um problema de rastreamento do veículo, né? Tem os veículos que é rastreado, daí que acontece? Esse tá desde ontem desse jeito, já pedi para desativar, mas infelizmente não estão conseguindo. Vai ter que chamar os técnicos do rastreamento para poder vir aqui e verificar. Porque geralmente esses carros que tem rastreamento, geralmente eles têm uma outra bateria escondida no chassi para caso o carro ser roubado, ter uma forma de ter, que o pessoal quando roubar, a primeira coisa vai desligar a bateria por causa do rastreamento, mas ele tem uma bateria reserva escondida que ninguém sabe. Então ela vai manter, mas mesmo assim é perturba, porque já, imagina ficar com essa luz piscando e tem uns ainda que fica com alarme gritando. Aí perturba muito a gente.
1: Se precisar completar o nível da bateria, ó, nada de colocar água filtrada, água mineral, água de chuva, água torneiral. O consultor técnico Isaías Cruz conta o que pode acontecer.
4: Na verdade, você vai acabar danificando mais a bateria, né? Ele vai diminuir a vida útil dela. O ideal é que ele vá a um posto Truck Center credenciado para que ele possa colocar a solução adequada para aquela bateria, né, específica, né?
2: Agora, de quanto em quanto tempo ele tem que estar abrindo lá as tampinhas e checando o nível da bateria?
4: O ideal é verificar a cada 10 mil quilômetros, né? É uma recomendação, na verdade, até que é mais ou menos a média que utiliza para os outros itens do caminhão.
1: À noite você tem o hábito de assistir TV na boleia? Tem, né? Olha, para não acordar sem bateria no dia seguinte, funcione o motor por 10 minutos a cada hora de TV ligada. Isso vale para quem tem aquele aparelho de ventilação instalado no teto também.
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1: Ó, veio o modão. Marília Mendonça.

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2: Construção civil é um dos motores do crescimento do país. Geram empregos e melhorias para todo mundo, até mesmo aí para a turma do trecho. Repare só, parceiro, onde tem um canteiro de obra, sempre tem um caminhão perto. Os números da construção civil no país são impressionantes. A areia é um exemplo. Você sabe quantos metros cúbicos de areia são extraídas por mês na região metropolitana de São Paulo? 1.200.000. E para movimentar uma montanha dessa, são necessários 200 mil truques que atendem a maioria dos canteiros de obra. Mais construções, mais cimento. E com o aumento da procura pelo produto, aumenta também a demanda por pedra e areia. O Marcelo Gilger, de São Paulo, está no puxa da areia desde moleque. O dia começa bem cedo para ele.
3: Começa cedo. A gente acorda geralmente 4 horas, às vezes até às 4, viu?
2: E quantas viagens você chega a fazer por dia puxando areia?
3: Ah, se ficar só na areia aqui, faz na margem de 3, 4 viagens por dia, né? Porque tem lugar certo para levar e, entendeu? É pouca areia que os caras recebem lá, né?
4: A lona de cobertura é essencial para evitar que a areia se espalhe pelo caminho e atinja carros, motos ou pedestres. A areia recém-retirada precisa passar por um período de drenagem nos tanques de lavagem para não carregar excesso de água. Isso aumenta o peso bruto e pode gerar multas por excesso de peso na balança.
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2: Mais música para vocês!

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3: E aí, parceiro, já tá fazendo ar no cargueiro, rumo a mais uma empreitada? Legal, vai com calma e com cautela, tá certo? E a gente fala diretamente aqui da Chapada Diamantina, aqui da cidade de Palmeiras, fazendo raça aqui pela 242. E eu vou de carona aqui, ó, filando a boleia junto com o Albertino Estradeiro de São Paulo. Tudo bem, meu irmão?
4: Tudo bem.
3: Primeira vez que tá passando aqui pela 242?
4: A terceira vez.
3: E o que que tá achando da rodovia? Curva que não falta aqui, né?
4: Ah, a rodovia é perigosa, né? E vou deixar uma dica aí pros amigos aí do trecho. Não entrar muito forte na curva, porque o pessoal tá vindo aí vazio. Eles estão andando forte demais. Vamos tirar o pé um pouquinho aí, pessoal. Tem muito turista na pista aí, jogando motores de carro de passeio pra fora da pista aí. Não é legal, não. Vamos tirar o pé um pouquinho.
3: Albertinho, nós estamos aqui atrás com um semi-reboque, né? Apenas três eixos no baú. A dica para quem tá, por exemplo, aí numa Vanderleia, quem tá no bitrem ou no rodotrem, para poder fazer uma curva, é abrir o máximo que der pro lado direito?
4: Positivo. É, abre um pouquinho, né? Porque tá entrando muito forte nas curvas lá. Eu tava descendo ali, você viu. O pessoal entra forte demais, sobe vazio. Ah, não tem subida pros caras, poxa.
3: É o flagrante que a gente acabou percebendo. Rota de graneleiro que vem da cidade de Luiz Eduardo Magalhães costuma passar por aqui, ó, e como o próprio Albertini disse, pisando forte. Vai com cautela, vai com calma, porque devagar se vai sempre ao longe.
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3: Hora de encostar, turma. Olha, muito obrigado, viu, por todos vocês que rodaram com a gente durante essa meia hora, viu? Mas amanhã tem mais. 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Fiquem todos com Deus e até lá!
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0: abençoe a todos que estão me ouvindo, que a bênção de Deus onipotente, Pai, Filho, Espírito Santo, desça sobre vós, permaneça para sempre. Amém.
1: Ó Maria Santíssima, que em vossa imagem milagrosa de Aparecida, espalhais inúmeros benefícios sobre o Brasil. Eu, embora indigno de pertencer ao número dos vossos servos, mas desejando participar dos benefícios da vossa misericórdia, prostrado a vossos pés, consagro-vos o entendimento, para que sempre pense no amor que mereceis. Consagro-vos a língua, para que sempre vos louve e propague a vossa devoção. Consagro-vos o coração, para que depois de Deus vos ame sobre todas as coisas. Recebei-nos, ó Rainha incomparável, no ditoso número dos vossos servos. Acolhei-nos debaixo da vossa proteção. Socorrei-nos em nossas necessidades espirituais e temporais, e sobretudo na hora da nossa morte. Abençoai-nos, ó Mãe Celestial, e com vossa poderosa intercessão, fortalecei-nos em nossa fraqueza, a fim de que, servindo-vos fielmente nesta vida, possamos louvar-vos, amar-vos e render-vos graças no céu, por toda a eternidade, assim seja. Pela intercessão de Nossa Senhora Aparecida, Rainha e Padroeira do Brasil, a bênção de Deus Onipotente, Pai, Filho e Espírito Santo, desça sobre vós e permaneça sempre. Amém.

É nas montanhas. Olá, muito bom dia. Manhã de quinta-feira, dia 9 de julho. Começando para você a partir de agora, Café nas Montanhas. Estamos juntos até as 9 da manhã, música e informação no seu rádio aqui pela Rádio da Família, Rádio FMZ. As principais manchetes desta manhã de quinta-feira aqui na 107,1. Conflito no Oriente Médio, Estados Unidos atacam cerca de 90 alvos militares na costa do Irã. Irã ameaça outras bases militares americanas após ofensiva no Bahrein e Kuwait. Entenda o caso. Vaticano excomunga grupo ultraconservador. Pode missa em latim? Quem vai controlar o Estreito de Hormuz após novos ataques? O que é o Estreito de Hormuz, fundamental para o petróleo mundial? Polícia Federal apreende espingarda registrada em nome de Bolsonaro no Rio Grande do Sul. Armamento foi encontrado em imóvel de um homem que procurou voluntariamente os agentes. Senadora que fez ataques racistas a Mbappé pode ser punida? Entenda a lei do Paraguai. Um ano depois, relembre os principais capítulos da disputa comercial entre Estados Unidos e Brasil. Mapeamento do Itamaraty, mais de 40 empresas e associações americanas não querem tarifaço contra o Brasil. Trump percorre cidades brasileiras para atrair empresas aos Estados Unidos. Anos e 9 meses de prisão. Caso Jeff Machado, acusado de envolvimento na morte do ator, é condenado. Falta de policiamento é o maior problema de segurança para paulistas. Datafolha, Lula e Flávio Bolsonaro empatam em São Paulo. É a corrida presidencial. Ar seco predomina. Umidade pode cair abaixo de 20% no interior do país nesta quarta-feira. No sul do Brasil, 46 cidades registram temperaturas abaixo de zero. Não existe mais ano normal. Agricultores dos Estados Unidos mudam horários de colheita e protegem mudas para enfrentar calor extremo. As mais lidas de hoje, vídeo, pai é flagrado chutando filha de 3 anos e passa a ser investigado pela polícia do Paraná. Prefeitura aponta 12 milhões de reais em notas suspeitas e cobra devolução de 906 mil de ONG responsável por Wi-Fi na periferia de São Paulo. Advogado, médico, veterinário, servidora pública. Quem são os empregadores de mulher de 62 anos resgatada em condições análogas à escravidão no Ceará? Estados Unidos atacam cerca de 90 alvos militares iranianos. Governo Trump reage à decisão do Brasil e permite retorno de suposto espião à Rússia. Essas e outras notícias nesta manhã de quinta-feira. 9 cidades do Espírito Santo têm contratos com empresa na mira da Polícia Federal. Grupo é investigado por suposto esquema de lavagem de dinheiro, inclusive prefeitura aqui do sul do estado, da região serrana. A força-tarefa do Espírito Santo para enfrentar o Super El Niño. El Niño, Espírito Santo aciona plano para enfrentar seca, incêndios e riscos nos rios. Espírito Santo cria centro de comando e controle para combater impactos do El Niño. Novas barragens para enfrentar o El Niño. Veja medidas para agricultura no Espírito Santo. Jovem que desapareceu no mar em Itaparica não sabia nadar. Polícia, mulher atraída por promessa de namoro é mantida em cárcere privado em Viana.
Essas e outras notícias nesta manhã de quinta-feira aqui na FMZ. 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Ontem a Copa teve folga, não teve jogo, né? E hoje começa as quartas de final. França e Marrocos abrem as quartas de final. Segundo os especialistas, a França é franca favorita. Não só ganhar do Marrocos, como ganhar a Copa, né? A França está com a seleção muito boa. Casares, presidente aí do São Paulo, sacava aí, ex-presidente de São Paulo, sacava aí 100 mil reais do São Paulo mensais, dizem testemunhas. Duas pessoas interrogadas pela Polícia Civil, pelo Ministério Público, revelam movimentação de dinheiro do clube pelo ex-presidente. Tinha aí uma sacola para colocar dentro e ele levar embora. Eita! Amistoso, não perca a conta, Flu marca 6 vezes na estreia de Hulk. Hulk aprova a estreia no Fluminense e diz que gol vai sair naturalmente. O Fluminense fez um amistoso ontem aí com o Nova Iguaçu, né? Os times aí já se preparando para a volta do Brasileirão, né? Fluminense goleou o Nova Iguaçu ontem na estreia do Hulk por 6-1. O Flamengo também tá participando aí de um torneio lá em Portugal, fazendo preparação aí pra voltar aí ao Brasileirão. Enquanto os jogadores que estavam com as suas seleções na Copa vão retornando, em breve estará com o time completo. Jardim elogia Lohan e o Wallace Yan. Nem sempre tem espaço para jovens. Flamengo venceu aí o Lausanne da Suíça por 2-0 aí. Mais um amistoso. Valendo uma taça isso aí, né? Lá em Portugal, o próximo jogo do Flamengo é com o Benfica no sábado, dia 11, às 15h30.

6:16. Essas e outras notícias no decorrer do programa aqui, Café nas Montanhas, nessa manhã de quinta-feira. 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Agora são 6:17. Tião Carreiro e Pardinho. Eita!

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4: 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Opa, de volta o Café nas Montanhas, 6h22. 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Empresas na mira da PF tinham contratos pelo menos 9 cidades do Espírito Santo. Pelo menos 9 cidades do Espírito Santo possuem contratos públicos com o grupo de empresas investigado pela Polícia Federal em um suposto esquema de lavagem de dinheiro, cujos integrantes e sócios foram alvos da Operação Colosso, realizada nesta quarta-feira, dia 8. Os alvos da investigação são 5 empresas nas áreas de construção, transporte, engenharia e serviços, cujas contratações com o poder público entre 2017 e 2025 alcançaram um montante de R$ 908,8 milhões de reais. Parte deste total envolve recursos federais. A maior parte dos valores foi empenhada entre os anos de 2024 e 2025 nas seguintes cidades: Barra de São Francisco, Cachoeiro de Itapemirim, Cariacica, Iconha, Itapemirim, Presidente Kennedy, Serra, Vila Velha e Vitória. Mais de 40% dos contratos foram feitas com a Prefeitura de Presidente Kennedy, seguida aí por Serra com quase 15% e Vila Velha com 10%. No entanto, o número de cidades pode aumentar no decorrer das apurações. Na operação foram cumpridos aí 17 mandados de busca e apreensão expedidos pela Justiça em Vila Velha, Guarapari, Serra, Conceição do Castelo e Cachoeiro de Itapemirim. A ação foi realizada com apoio da Controladoria Geral da União. As contratações com os municípios eram seguidas de um subcontrato com outras empresas para realizarem os serviços. Em nota, a Polícia Federal informou que foram utilizadas empresas de fachada para, em tese, ocultar e dissimular recursos que vinham dos contratos, com movimentações financeiras incompatíveis com as atividades declaradas. Foram localizadas transferências de valores entre as empresas e saques em espécie, o que dificulta o rastreamento dos valores. Desta forma, foram sacados mais de 30 milhões de reais durante o cumprimento dos mandados de busca e apreensão. Foram localizados aí e apreendidos outros 270 mil reais em dinheiro. As investigações foram iniciadas após a prisão de 2 homens que transportavam 2 milhões de reais em espécie em setembro do ano passado. Um dos suspeitos, apontado como laranja do esquema criminoso, foi flagrado repassando a quantia em dinheiro para o outro homem. As cédulas estavam distribuídas em 2 mochilas e 1 sacola. Os 2 detidos já foram denunciados à justiça e revelaram detalhes do possível esquema criminoso. Nos meses que seguiram, A PF fez aí o caminho inverso do dinheiro para identificar sua origem até chegar ao suposto esquema, o que resultou na realização da Operação Colosso de Areia. Nome, segundo a corporação, que faz referência à aparente solidez do patrimônio e da infraestrutura financeira dos investigados, sustentados por supostos mecanismos fraudulentos de ocultação e dissimulação de recursos. Informação para você aqui na 107,1, agora são 6h26. 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Seis horas e 26 minutos. A Isaura Shell tá ligada na FMZ no Alto Providência. Bom dia. E vamos nessa, vamos ouvir Paula Fernandes?
5: Vai sim.

na TV Heraldo, Moda Boa, agora 6h33. 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Agora 6h34. Está desaparecida aí uma cachorra, né? Ela é caramelo, com os traços brancos, bastante peluda. Se atende pelo nome de Alexa. A Alexa está desaparecida desde segunda-feira. Se alguém tiver informação aí, entre em contato com a Rádio FMZ, que os donos aí estão preocupados com a cachorra que desapareceu, né? Se alguém tiver informação da Alexa, é uma cachorra caramelo, cor caramelo, né? Porte médio, bastante peluda, com os traços brancos, né? O focinho branco, também no pescoço tem uma pelagem branca. Ela é bem peluda, a Alexa está desaparecida desde segunda-feira. E as crianças, né, que têm costume com ela, estão muito tristes procurando aí a cachorra. Se você tiver informação, entre em contato com a Rádio FMZ, que a gente passa o contato aí pros donos, para ir buscar onde ela estiver, tá bom? 6h35, seu carro sofreu um arranhão, amassou a lataria, tá precisando de uma pintura nova para deixá-lo com cara de zero quilômetro? 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Seis horas mais 36 minutos. 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E no Vasco da Gama, o que está acontecendo com o Vasco aí? Justiça mantém intervenção, rejeita pedido do clube e nomeia novo interventor. Advogado Atos de Andrade Figueira Neves é o novo interventor aí do Vasco.

E o Botafogo, hein? Como é que tá o Botafogo? Poucas notícias dos clubes, porque o foco agora é a Copa do Mundo. FIFA suspende 3 transfer bens do Botafogo. Entidade reconhece regime de recuperação judicial da SAF. Botafogo dá folga a Danilo, que será desfalque no retorno do Brasileirão. Danilo, que estava junto com a seleção brasileira. Botafogo deu folga e será desfalque no retorno do Brasileirão.

0: Copa do Mundo segue. Hoje tem França e Marrocos. O jogo vai sair fumaça, hein? Se o Marrocos tirar a França, hein? Cê tá doido. Todo mundo dando favorito à França, mas futebol é meio doido, hein? E o nosso campeonato brasileiro volta no dia 16 de julho. É, 16 de julho. Na outra semana já tá de volta o Brasileirão. A Copa encerra no dia 19 de julho, mas o Brasileirão volta no dia 16. Já tem Botafogo e Santos, Vitória e Vasco, Fluminense e Bragantino na sexta, dia 17. Mirassol e Grêmio também na sexta. Aí no dia 21 tem Atlético Mineiro e Bahia. No dia 22 de julho, Coritiba e Palmeiras. É, no dia 22 de julho também tem São Paulo e Atlético Paranaense. É, também Internacional e Cruzeiro, Chapecoense e Flamengo, todos os jogos do dia 22 de julho. E no dia 23, Corinthians e Remo, é o Brasileirão voltando à ativa. A Copa tá lá. Acaba no dia 19 de julho, a final da Copa do Mundo. O Brasileirão já volta à atividade. 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Cuidando do seu bruto, cuidando do seu utilitário. 6h39, não tô conseguindo acessar aqui o site aqui para passar a cotação. Enquanto isso, vamos seguindo a nossa programação.
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Simbora então com o Café nas Montanhas, agora são 6h41. 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Sicoob, mais que uma escolha financeira. 6h42, bom dia, toca aí Tunique Tinoco, Menina Bonita. Chicão tá de folga, volta na segunda. Enquanto isso, vamos comandando aqui o Café nas Montanhas, a Ópera Branca e Chavantinho. Canta bonito.

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0: Agora 6:50. Supercomputador prevê vencedores dos jogos das quartas de final da Copa. O supercomputador Opta, tecnologia especialista em análise de dados, projetou os favoritos das quartas de final da Copa do Mundo. França, Espanha, Inglaterra e Argentina são, segundo a análise de dados, as seleções que devem avançar para as semifinais. A máquina acertou 6 dos 8 classificados às quartas de final. Anteriormente, havia acertado os vencedores de 14 dos 16 jogos da segunda fase. Vamos ver, né, se o supercomputador acerta todas dessa vez. Sempre acontece alguma coisa diferente. Eita! 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Agora, que horas aí, meu companheiro de trabalho?
1: 6:51.
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1: 6:51.
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3: Opa, de volta aí o Café nas Montanhas. Agora são 6h58. 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Bora que bora! Café nas Montanhas! Oh, Sérgio Reis! Bora tocando em frente!

bom demais. 7:02, Zucão Máquinas, a sua concessionária Steel. 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Pai é flagrado chutando filho de 3 anos e passa a ser investigado pela polícia do Paraná. Que coisa, hein? Um pai foi flagrado chutando a própria filha de 3 anos em Francisco Beltrão, no sudoeste do Paraná. A cena foi registrada por câmeras de segurança no domingo, dia 5. Nas imagens, um homem aparece caminhando com a menina e outro filho de 5 anos. Em certo momento, ele para e dá um chute na filha, que cai no chão. No vídeo, outro homem aparece se aproximando, abre os braços e tenta intervir na cena, mas é confrontado pelo pai das crianças. Pouco tempo depois, a menina se levanta e os três seguem andando. A menina das crianças descobriu o que tinha acontecido após ver as imagens em redes sociais. Ela registrou um boletim de ocorrência na terça-feira, dia 7. O homem foi procurado pela polícia militar, mas não foi encontrado até a última atualização desta reportagem. O nome dele não foi divulgado. Segundo o delegado Anderson Andrei, um inquérito foi instaurado e o homem vai responder pelo crime de lesão corporal. A Polícia Civil pediu medidas protetivas de urgência em favor da menina, do irmão dela e da mãe. O Conselho Tutelar também foi acionado e acompanha o caso. Que cena triste, hein? Você tá doido. 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Aô, Catarina! Bom dia, Catarina! Catarina tá mandando alô aí pra Idalina, também aí pro Getúlio, pra todo mundo ligado aí na FMZ. Bom dia, Catarina. Chicão tá de folga, quem tá por aqui é o Magno Nogueira. Eita doido, bora que bora. Os irmãos Brambila cantam essa moda que você pediu aqui, misturada junto com essa aqui, ó. Escuta aí.

Ê, forrozão bom demais. Irmãos Brambila gravou um pompurri aí bom demais. Agora, 7:09. 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Vaticano excomunga grupo ultraconservador. Pode missa em latim. Igreja da Fraternidade Sacerdotal São Pio X, em São Paulo, reza missas em latim e desperta a ira do Papa e do Vaticano. Como de praxe, foi em latim a missa solene dedicada a São Pedro e São Paulo, celebrada na Basílica de São Pedro, no Vaticano, no último dia 29. 3 dias depois, o Papa Leão excomungaria as lideranças do grupo ultraconservador Fraternidade Sacerdotal São Pio X, que tem entre suas bandeiras justamente a celebração no antigo idioma. Engana-se, contudo, quem pensa que é a mesma coisa. No aspecto litúrgico, o problema não está no idioma, mas no rito praticado e todo o aspecto político e ideológico dessa decisão. A fraternidade agora excomungada não foi punida pela predileção à língua antiquada. Foi punida por desrespeitar a autoridade papal e por insistir em negar as decisões do Concílio Vaticano II. Série de encontros realizados pela cúpula do catolicismo entre 1962 e 1965 com o objetivo de modernizar a Igreja Católica. A ponta do iceberg deste movimento está nas celebrações do grupo ao modo anterior ao concílio, ou seja, seguindo o chamado rito tridentino. Informação para você que na 107,1, agora são 7:12. 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Simbora com o Café nas Montanhas. Aô, capixaba. Segura o alemão do forró.

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8: Agora 7h17. Venda Nova do Imigrante recebe a primeira feira e exposição de meliponicultura das montanhas capixabas. É, Venda Nova será palco de um evento inédito voltado à valorização da biodiversidade, da agricultura sustentável e da educação ambiental. É, no dia 11 de julho, próximo sábado, de 9 às 17 horas, na Casa da Cultura, tem a primeira exposição e feira artesanal de meliponicultura das montanhas capixabas. Resumindo, é reunida aí produtores, pesquisadores, entusiastas e visitantes em uma programação dedicada a abelhas sem ferrão. A iniciativa é realizada aí pela Associação de Meliponicultores Capixabas, com o apoio da Prefeitura de Venda Nova, da Casa da Cultura, Amena e do Sebrae. Matéria completa no site da Rádio FMZ, www.radiofmz.com.br. Primeira exposição e feira artesanal de meliponicultura das montanhas capixabas, dia 11 de julho, de 9 às 17 horas, na Casa da Cultura, em Venda Nova. A entrada é gratuita. 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É o Ninho. Espírito Santo aciona plano para enfrentar seca, incêndios e riscos nos rios. É. Seca tá aí, né? Monitoramento de incêndios e de rios no Espírito Santo estão entre as medidas anunciadas pelo governo do estado. Para a prevenção dos impactos do El Niño nos próximos meses, né? As medidas fazem parte do plano estratégico de preparação e enfrentamento e estão estabelecidas no decreto que cria o Centro de Comando e Controle do El Niño. O fenômeno poderá ocasionar seca prolongada, ondas de calor, aumento da temperatura e incêndios florestais. A Defesa Civil implantou o uso da plataforma V-Fogo para acompanhar os focos de incêndio em tempo real. As equipes serão coordenadas para combate com base em imagens de satélite e, além disso, foi implantado em monitoramento meteorológico 24 horas e operacionalização de 28 estações meteorológicas. Equipes do Corpo de Bombeiros estão preparados para ocorrências do tipo e ampliaram a atuação, aumentando de 15 para 23 quartéis. Implantaram novos sistemas de prevenção de desastres e estruturaram a Operação Fogo Zero. O governo do Espírito Santo também irá promover ações de educação ambiental e conscientização para prevenir a ocorrência de incêndios, de fiscalização de incêndios e medidas de responsabilização para coibir práticas de uso de fogo e operação de combate a incêndios florestais. Além disso, a Agência Estadual de Recursos Hídricos irá monitorar a qualidade da água nos principais rios, realizar modelagem hidrodinâmica para previsão de secas e inundações e operacionalizar 32 estações de monitoramento. Meses seco agora, né? Julho, agosto, pouca chuva, umidade do ar baixa e muito perigo aí para incêndio, né? Vamos evitar de colocar fogo, né? Em beirada aí de matagal, essas coisas assim, é muito perigoso, muito seco, o fogo se alastra e é difícil apagar. 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Bruna Viola canta na FMZ.

bom demais. Bruna Viola, agora 7h26. 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Vilar Móveis, lugar de economizar. 7h26, a Penha, lá na Peçanha, tá ligada na FMZ, quer ouvir Padre Alessandro Campos, o que é que eu sou sem Jesus, oferece para todos nós da rádio, obrigado, para toda a família, e diz, tá todo dia ligadinho aqui na rádio FMZ, valeu Penha, obrigado aí pela companhia de sempre, bora que bora!

Ai, bom demais da conta. 7:30. 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Estados Unidos atacam cerca de 90 alvos militares iranianos. As forças do Comando Central dos Estados Unidos realizarem uma nova rodada de ataques contra o Irã nesta quarta-feira, dia 8, com o objetivo de reduzir a capacidade do país de atacar navios comerciais e marinheiros civis no Estreito de Hormuz. Segundo o comunicado emitido pelas forças americanas, a ação militar atingiu aí cerca de 90 alvos estratégicos ao longo da costa iraniana. Entre as estruturas destruídas ou danificadas estão sistemas de defesa aérea, ativos de vigilância costeira, locais de armazenamento de mísseis e drones, capacidades navais e infraestrutura de logística militar. Três pessoas foram mortas e várias ficaram feridas no ataque na periferia da cidade de Avaz, segundo a agência iraniana IRNA. A ofensiva desta quarta-feira dá continuidade aí a uma primeira onda de ataques realizadas na noite anterior. Agora são 7:32. Você ligado aqui na Rádio FMZ Música e Informação no seu rádio. 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Agora 7:32, pediram para tocar Rio Negro e Solimões. Sigo!

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6: Opa! Bom demais, agora 7h37. 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Bora que bora! França e Marrocos hoje às 17 horas, Copa do Mundo, World Cup da FIFA. Você tá doido? Brasil dançou. E aí, que você acha que vai ficar conta, hein? França e Marrocos, qual o seu palpite aí? Quem você acha que vai passar, a França ou o Marrocos? Segundo aí os especialistas, a França é a grande favorita. Mas o Marrocos tem uma seleção boa, arrumadinha. Vai dar jogo do... Agora 7h39. Amanhã tem Espanha e Bélgica, às 16 horas. Mais um jogo aí das quartas de final da Copa do Mundo se afunilando. Outro jogo duro, hein? Espanha e Bélgica, eu falo a verdade. Eu acho a Espanha até a favorita, mas a Bélgica também não dá mole, não. O jogo vai ser difícil para a Espanha. 7h40, notícias do esporte da FMZ. 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Agora tem Moda Bonita com Chico

0: Leonardo.
1: Leonardo e Chico Rei Paraná, né? Ficou bacana. Agora 7h43. 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

Agora 7h44. 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Bora que bora com o nosso programão Bom Demais Café nas Montanhas. Baitaca! É do fundo da grota, tchê!

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1: Muito bem, 7:50, você ligado aqui na Rádio FMZ, programa Café nas Montanhas. 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Sete e cinquenta e um, Zezé de Camargo e Luciano. Baby, come back. Escuta essa aí, hein? Matando saudade aqui na 107,1.

atrás aí postaram aí um acidente aí no Parisiga, ali no viaduto de Venda Nova, onde tem a cratera lá, né? Mas acidente envolvendo um automóvel, uma carreta no Parisiga. Não temos mais informações, mas que aconteceu um acidente aí no Parisiga, o carro pequeno, inclusive, acertou aí a barraca aí dos sinalizadores, né? Eita! Simbora, Brasil, ziu, ziu! 7h55, você ligado aqui na Rádio FMZ, a Rádio da Família. Muita atenção então aí na BR-262, no viaduto de Venda Nova aí, no Parisiga. Lá teve um acidente, entrou a carreta e um automóvel. O automóvel acabou batendo na barraca lá dos sinalizadores, né? Do pessoal lá que fica tomando conta aí do Parisiga. Mas não tem informações de feridos. 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Bom dia aqui pra Zezé da Bicuíba, ligada na FMZ, que é o Vieio Chapeludo, oferece pra Maria Ferreira, seu marido Antônio e seu irmão Chico, Marlene, Tânia, Luciana e o Robinho dos Morangos do Ribeirão do Meio. Obrigado, então segura o Chapeludo,

0: Você tá doido, Chapelu? 8 horas em ponto. Cinco dicas para manter uma alimentação equilibrada mesmo fora de casa. Manter uma alimentação equilibrada no dia a dia tem se tornado um desafio diante da rotina marcada por agendas cheias, deslocamentos constantes, compromissos profissionais e sociais que se acumulam ao longo da semana. Esse conjunto de fatores acaba influenciando diretamente nas escolhas alimentares e dificultando o controle do que é consumido ao longo do dia, já que muitas vezes a praticidade e a falta de planejamento levam a decisões mais rápidas e menos saudáveis, que quando repetidas de forma contínua podem impactar o bem-estar e a qualidade da alimentação. De acordo com Renata Teixeira Leão, professora do curso de nutrição da Faculdade Anhanguera, o principal desafio nesse cenário está em fazer boas escolhas, mesmo diante de uma rotina mais corrida e com maior oferta de alimentos ultraprocessados, de consumo rápido e de má qualidade nutricional. Muitas pessoas acreditam que comer fora significa perder o equilíbrio alimentar ou sair do foco num estilo de vida mais saudável, mas isso não é verdade. O segredo está em fazer escolhas conscientes e manter a atenção ao que o corpo realmente precisa. Uma dica: tenha opções saudáveis sempre por perto. Renata destaca que um dos principais pontos de atenção é evitar a tomada de decisões alimentares em momentos de muita fome ou pressa, já que essas situações tendem a favorecer escolhas impulsivas e menos equilibradas, tornando o planejamento um importante aliado para manter uma rotina alimentar mais saudável. Nesse sentido, a especialista em mestre de ciência e nutrição orienta que levar pequenos lanches saudáveis ao longo do dia, como frutas e iogurtes, como aveia, quinoa, aliaginosas, linhaça e chia, podem ser uma alternativa prática para evitar longos períodos em jejum, que muitas vezes levam ao consumo excessivo de alimentos hiperpalatáveis e ricos em sódio, gordura saturada, açúcar e calorias na refeição seguinte. Deve-se tomar cuidado com opções ditas saudáveis, mas que são ultraprocessadas, como os snacks integrais e barras de cereais. Agora são 8 horas e 2 minutos. Bora que bora. Café nas montanhas. 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Simbora com o Café nas Montanhas.
1: Imagina a gente! 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

vocês, bom demais. Um caminhão de coleta de lixo tombou após uma falha nos freios e atingiu um carro com a família dentro em Nova Venécia, no noroeste do Espírito Santo, nesta quarta-feira, dia 8. O acidente também interditou uma via da cidade. Segundo a Polícia Militar, o motorista relatou que trafegava pela Avenida Guanabara quando os freios falharam. Na tentativa de controlar o veículo, ele fez uma conversão em direção à Rua Maranhão, momento em que o caminhão tombou. A Prefeitura de Nova Venécia informou que a família que estava no carro atingido pelo caminhão não se feriu. O motorista do coletor sofreu escoriações e foi atendido no Hospital São Marcos. 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

Agora, 8 horas e 6 minutos. 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Você ligado aqui na Rádio FMZ, a Rádio da Família, curtindo o programa Café nas Montanhas. O Jardel tá ligado na FMZ. Ô, Jardel! Jardel pediu pra tocar a moda aí. Moda não, é italiana. Opa! Família de Gobon! Lembrando que neste sabadão tem a Serenata Italiana! Eita! Um sábado inteiro de programação nas ruas. E durante a noite, você sabe, né? A saída das famílias do bairro Tapera, bairro Lavrinhas, Providência e Bananeiras, em destino ao centro de eventos Padre Cleto Carmão Polentão, para festejar aí a cultura, festejar aí a Serenata Italiana. Mais uma edição esse ano. O Jardel está mandando alô para a galera do gesso aí. Brasil eliminado e o Palmeiras segue líder. Cê tá doido!

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3: Opa! Bora que bora, 8 horas e 14 minutos. Você ligado aqui na 107,1 Rádio FMZ, a Rádio da Família. Ô, quinta-feira! Aô, Libério Guiço, ligado na FMZ. Pediu a moda aqui antiga, que não tem não, Libério. É, mas vou tocar uma moda aqui do Tunique Tinoco pra você aqui. E vamos nessa, boa quinta-feira, é a moda da mula preta. Segura!

tá bom demais. 8h17, bora que bora. Café nas Montanhas, aqui na 107,1 Rádio FMZ. 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Simbora com o Café nas Montanhas aqui pela 107,1. Jailson, tá ligado na FMZ? Aô, Jailson, Jailson do Gás aqui, fala. Ele escreveu aqui, tudo sem mundial. Ai, ai, ai. Bom dia, Jailson. Brasil e Palmeiras sem mundial? Cê tá doido. O Brasil tem 5, rapaz. Pode chorar então, César Menotti e Fabiano, 8h19. Simbora com o Café nas Montanhas.

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8h27 aqui na 107,1 Rádio FMZ, Rádio da Família. 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Agora 8h27, um bom dia, Lourdes da Escola Ligada na FMZ, quer mandar um alô aqui, oferece um alô para as meninas da cozinha da Tapera, ligados aí na FMZ. Opa, bom dia para todos aí trabalhando e ouvindo a FMZ. A música do Gustavo Lima, música nova aí, ó, Bala Alojada, escuta aí.

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1: Agora 8h36, bom demais você ligado aqui na 107,1 Rádio FMZ, a Rádio da Família e a Copa do Mundo, hein? França e Marrocos hoje abre as quartas de final. É, a França é a grande favorita aí, segundo os especialistas, né? Mas o Marrocos pode surpreender. É, porque o Marrocos pode surpreender a França. Cinco motivos aí. É, a Copa do Mundo 2026 fez Marrocos se consolidar como uma das forças do futebol atual e bater diversos recordes africanos em mundiais. Mas agora os Leões do Atlas terão pela frente a favorita França nas quartas de final nesta quarta-feira, aliás, nesta quinta-feira, né, às 17 horas em Boston. É, o Marrocos deu o recado logo nos primeiros minutos da Copa em 2026, não se acovardaria perante ninguém, nem mesmo o pentacampeão Brasil. Você viu que o Marrocos deu trabalho pro Brasil, acabou empatando em 1-1. Agora o Marrocos tem pela frente a França. O Marrocos veio se classificando aí, passou pela fase de grupos em segundo no grupo do Brasil. O Brasil já deu adeus à Copa. Depois ele passou aí nas 16avas, nas oitavas de final, e agora chegou nas quartas de final, pegando aí a grande favorita, a França. É hoje às 17 horas. E aí, você acha que vai dar o quê? França ou Marrocos? 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Agora são 8 horas e 38 minutos. Estamos juntos até as 9 da manhã com o melhor da música sertaneja no seu rádio.

Quem tá ligado na FMZ é a Celina. Ô, Celina, bom dia. Celina tá ligada na FMZ, manda alô pra Rosimar, Ribeta, Gilson, Elza, Ronaldo, Luan e José Galavotti. Abraço pra todo mundo, bom dia. Vamos ouvir Amado Batista?

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1: Opa, bom demais da conta. Agora são 8 horas e 47 minutos. Você ligado aqui na 107,1 Rádio FMZ, a Rádio da Família. Um bom dia pra Fátima Meneghetti, ligada na FMZ, pedindo a música do Roberto Carlos, Como é Grande Meu Amor por Você, oferecer pra família, também pro seu marido Assis e pros 5 filhos, Adilson, Saulo, Sônia, Orli e Assis. Minhas bênçãos. Bom demais, então, chegando o Roberto Carlos.

Eita, bom demais aí, Bruna Viola. Bença pai, bença mãe. 8:54. Chegamos ao final do Café nas Montanhas desta quinta-feira aqui pela Rádio FMZ, a Rádio da Família. Na sequência, tá chegando aí a última de hoje e depois tem aí o Manhã Você. O comando aí da Vanessa. Galera, obrigado aí pelo carinho da companhia, pelo carinho da sintonia. Amanhã, se Deus quiser, estaremos de volta a partir das 6 horas aqui na Rádio FMZ. E aí, a última de hoje, pra gente já ir entrando aí no clima da serenata italiana neste sabadão. Valeu, gente. Tchau, tchau.

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2: Bom dia, bom dia. Está começando mais um Manhã Você aqui na Rádio FMZ. Hoje é quinta-feira, eu sou Vanessa e sigo aqui na sua companhia até as 13 horas. Nós desejamos aí a todos os nossos ouvintes uma quinta-feira abençoada, cheia de saúde, alegria, muitas conquistas. Um excelente dia para você e para toda a sua família. E vamos com muita alegria nessa manhã de quinta-feira. Se você quiser pedir a sua música, mandar o seu alô, o telefone para contato é 289-9920-99928-3068. Vamos de muita música aqui com você hoje, aqui no Manhã Você, hein?

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2: Estamos de volta aqui com o Manhã Você, aqui na Rádio FMZ. E hoje nós começamos a nossa quinta-feira com o céu aí bem encoberto. Uma cerração aí atrapalhando a nossa vista. Aquele friozinho gostoso, né? Vamos ver como é que fica a previsão aqui para essa quinta-feira ao longo do dia. Segundo o Incaper, nessa quinta-feira o tempo volta a ficar mais estável em grande parte do estado. Mas ainda chove rápido aí em alguns momentos de dia, especialmente no litoral nordeste capixaba. Nas demais regiões, sol entre algumas nuvens, sem previsão de chuva. Falando aqui da nossa região serrana, sol entre nuvens, sem previsão de chuva. Nas áreas menos elevadas, nós temos aí temperatura mínima de 17 graus e máxima de 28 graus. E nas áreas mais altas, mínima de 15 graus e máxima de 26. E nós temos ouvintes aqui ligadinhos com a gente. Um abraço para a Idalina, lá do Cristo Rei, que está sempre aqui ligadinha na Rádio FMZ, aqui no Manhã Você. Um alô para nossa amiga Sandra Maria Busato. Sandra, um beijo para você, bom dia. Obrigada pela sua companhia aqui. A Sandra pediu uma música do Vitor e Léo. Vou tocar para você, tá, Sandra? E se você também quiser pedir a sua música, mandar o seu alô, o telefone para contato é 289-9928-3068. Então vamos de Vitor e Léo aqui no Manhã Você, Linha do Tempo.
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2: 9:29.
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5: Estamos de volta aqui com o Manhã Você. Aqui na Rádio FMZ, a rádio da família. 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Alô, alô, minha amiga dona de casa. Você já pensou no almoço de hoje? Com esse friozinho, a dica minha aqui é para você preparar uma refeição bem quentinha para você conseguir reunir aí a sua família à mesa com muito conforto. Que tal fazer um arroz soltinho aí, um feijão fresquinho, aquela carne de panela com mandioca? Uma couve refogada? Ou quem sabe um franguinho aí bem temperadinho com uma polenta cremosa? Mamma mia, me chama para almoçar também, gente. E olha, depois você faz aquele cafezinho passado na hora, bem quentinho assim, nossa mãe. Bom apetite para todo mundo aí, um bom almoço. E olha, nós temos ouvinte aqui pedindo alô. O José Ione Sossai, lá da Viçosinha, São João de Viçosa, né? Ele gostaria de ouvir uma música aí da Gabi e Rafa com participação do Leonardo. Vou tocar pra você na sequência. Iones, muito obrigada pela sua participação, pela companhia aqui com a gente. E vamos de música aqui no Manhã Você.
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5: Eita, que seu dia fica melhor aqui sim. 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E olha, foi perdido um colar dourado com uma medalha de anjo no trajeto aí do centro de Venda Nova e a Vila Betânia. A pessoa que perdeu oferece recompensa. Então, se você encontrou ou tem alguma informação, pode entregar aqui, por gentileza, na Rádio FMZ ou fazer contato conosco. E olha, essa semana tem o quê? Sábado tem Serenata Italiana. E olha, não deixa pra última hora, não. Adquira sua pulseira, hein? Os portões estarão abertos a partir das 19 horas. Teremos bar e cozinha durante todo o evento. Você pode encontrar aí sua pulseira nos pontos de venda AFEPOL, em frente ao Polentão, na farmácia Santa Terezinha, Vila Betânia, na loja Marimar, em Conceição do Castelo, na Nova Tech, no centro aqui de Venda Nova, padaria Belpan, na Vila Betânia, papelaria Paulos, no centro, Rede Farms no Caxixe, Supermercado Pagotto na Vila Betânia e também no centro, e Ronquil Supermercado em Pedra Azul. E olha, tem mais ouvintes ligadinhos aqui com a gente. A Idalina lá de Cristo Rei, Domingos Martins, mandou um bom dia pra todos os ouvintes. E gostaria de escutar uma música com o Gustavo Lima. Vou tocar pra você na sequência, Idalina. Obrigada pela sua participação.

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3: 10:04.
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6: Estamos de volta aqui com o Manhã Você. Agora são 10:05 da manhã. 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E olha, atenção aí para você que está querendo aí iniciar uma nova faculdade, que está em busca aí de se especializar, de estudar. As inscrições para o ProUni 2026, para este segundo semestre de 2026, estão abertas. Os interessados aí em bolsa de estudo pelo programa Universidade para Todos ProUni já podem se inscrever no processo seletivo do segundo semestre. O prazo de inscrição começou nessa terça-feira, dia 7, e prossegue até amanhã, sexta-feira, dia 10. O procedimento precisa ser feito diretamente no Portal Único de Acesso ao Ensino Superior do Ministério da Educação, MEC. E a iniciativa é federal, né, e oferece bolsas de estudo integral e parcial, né, 50% do valor da mensalidade. Em cursos de graduação e sequenciais aí de formação específica em universidades privadas aí de ensino superior por todo o país. Se você quiser saber mais informações, você pode acessar o portal do Ministério da Educação. E você encontra essa notícia também no site da Rádio FMZ, radiofmz.com.br. E vamos que tem mais ouvinte pedindo alô aqui pra gente. A Viviane. Bom dia, Vanessa. Manda um alô pras meninas da Helena Uniformes. Um bom dia, meninas. Tudo de bom pra vocês. Bom trabalho. Um ótimo dia. A Viviane pediu uma música do Rock 7. Eu vou tocar pra você na sequência. Muito obrigada pela sua participação. Então vamos de música. Rock 7, Fading Like a Flower.
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7: Estamos de volta aqui com o Manhã Você. Agora são 10h20 da manhã. Que bom ter a sua companhia aqui na Rádio FMZ, a rádio da família. 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E tem ouvinte ligadinho aqui com a gente. Bom dia para Lauriza Alves, lá da Vila Betânia, sempre conosco, aqui sempre sintonizada no Manhã Você. Bom dia, Lauriza. E o Capixaba Tonoli pediu uma música aqui do Eduardo Costa. Bom dia, Capixaba. Muito obrigada pela sua participação. Eu vou tocar uma música do Eduardo Costa pra você na sequência, tá bem? É isso aí. Vamos de mais música aqui no Manhã Você.
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7: Voltamos aqui com Manhã Você, agora são 10h34 da manhã. 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E olha, foi encontrado o RG de João Vitor Leite Espadeto, junto com um documento de transferência de carro. João Vitor, se você está buscando seu documento, por favor, vir aqui na Rádio FMZ buscar ou fazer contato aqui conosco, está bem? E olha, essa semana tem o quê? Sexta-feira, ou sábado, né? Porque hoje é quinta-feira, então daqui 2 dias temos Serenata Italiana aqui em Venda Nova do Imigrante. E olha, se você quer emplacar ou reemplacar tratores e fogões a lenha móveis, atenção, porque o período é até amanhã só, hein? O período para emplacamento, reemplacamento era de 1º ao dia 10 de julho, ou seja, até amanhã. Das 8 às 17 horas, lá na sede da AFEPOL. Não deixa pra última hora, não, hein? E olha, tem ouvinte ligadinho aqui com a gente, a Penha Meneghetti. Ela queria pedir uma música da Ana Castela, que eu vou tocar pra você na sequência. E ela oferece pra todos nós aqui da rádio. Muito obrigada, Penha. E pra todas as amigas dela. Ela tá todo dia aqui ligadinha com a gente. Desde 5h30 da manhã, tá com o rádio dela ligado. É, Penha, isso que eu chamo de coragem, hein? Neste frio. 5h30, ela já tá aqui com a gente ligadinha. Obrigada pela sua companhia, Penha. Vou tocar sua música na sequência. Mas antes, vamos começar a entrar no clima de Serenata Italiana. Vamos começar a tocar uma musiquinha italiana aqui a colar, pra você ir aprendendo, pra você ir treinando e entrando no clima, hein? Então vamos de Volare nel Blu, di Pinto di Blu.

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1: Estamos de volta aqui com o Manhã, você. Deixa eu chamar o nosso jovem Dimas para falar a hora certa aqui pra gente.
2: 10h48.
1: Isso aí, 10h48 aqui no Manhã, você, aqui na Rádio FMZ. E olha, festa em louvor a Nossa Senhora do Carmo, na comunidade de Mata Fria, em Conceição do Castelo, vai acontecer de 12 a 16 de julho. No domingo, dia 12, às 10 horas, missa. Logo em seguida, às 11 horas, almoço e leilão de variadas prendas e assados. E após o leilão, forró com o Wellington Viana. Às 14h30, acontecerá sorteio beneficente. E às 15 horas, forró novamente com o Wellington Viana. De 13 a 15 de julho, haverá trido com celebração da palavra às 19 horas. E no dia 16, quinta-feira, que é o dia da padroeira Nossa Senhora do Carmo, missa às 9 horas. Então fica aí o convite para você participar desse momento de muitas bênçãos. E olha, vamos lá que a gente tem alô aqui para mandar. Ah, deixa eu ver quem tá pedindo música aqui pra gente. A Socorro! A Socorro gostaria muito de ouvir uma música do Gustavo Lima e mandar pra amiga Lúcia, lá em Alto Cachiche Frio. E pra mim, muito obrigada, Socorro. E pra todos os amigos dela da loja Vilar Móveis. Socorro, vou tocar uma música aqui agora do Gustavo Lima pra você na sequência, tá bom? Obrigada pela sua participação aqui com a gente. E olha, se você trabalha, né, fora, se você precisa se alimentar fora de casa, aqui vão cinco dicas para você manter aí uma alimentação equilibrada. Segundo aí, Renata Teixeira Leão, que é professora do curso de nutrição aí da Faculdade Anhanguera, ela deixou aí algumas dicas que você pode encontrar também lá em agazeta.com.br. A primeira dica é: tenha opções saudáveis sempre por perto, né? Monte suas refeições equilibradas, mesmo fora de casa. Então, se você precisa sair e se alimentar fora de casa, o ideal é que você faça esse planejamento e tenha como aí já deixar suas refeições prontas, porque aí você consegue fazer melhores escolhas. E aí vem a terceira dica, que é justamente fazer escolhas conscientes. Então, verificar os alimentos disponíveis antes mesmo de pegar o prato, tentar criar aí combinações mais saudáveis. E a terceira dica é se hidratar bem.

0: bastante, porque isso ajuda no funcionamento do organismo. E a quinta, evitar ultraprocessados aí, não deixa ele fazer parte da sua rotina sempre, porque aí você compromete a sua saúde. Se você quiser saber mais, você pode checar aí a notícia em agazeta.com.br. Então vamos tocar mais música aqui pra vocês. Ana Vitória e Vitor Clay, Pupila.
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5: Voltamos aqui com Manhã Você. Jovem Dimas, fala pra gente a hora certa, por favor.
4: 11:04.
5: 11:04 da manhã aqui na Rádio FMZ, a rádio da família. E olha, oportunidade de emprego para você. Aí a empresa Água Pedra Azul, localizada no município de Marechal Floriano, informa que está com vaga aberta para auxiliar de carregamento. Não é necessário possuir experiência na função e a empresa oferece os seguintes benefícios: refeição no local, cartão alimentação, plano de saúde, seguro de vida, transporte próprio, auxílio educação e Well Hub. Os interessados podem comparecer à indústria e procurar o setor de recursos humanos. Você ouviu na sequência aí Ana Vitória e Vitor Clay, Alceu Valença e Grupo Bom Astral. E tem mais ouvinte pedindo música aqui com a gente. O Newton Fonseca pediu uma música do Henrique Juliano. Bom dia, Newton. Obrigada pela sua participação, pela sua sintonia aqui com a gente. No Manhã Você, vou tocar pra você na sequência, tá bom? Então vamos de música aqui no Manhã Você. Devia ser proibido.

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3: Voltamos aqui com Manhã Você, aqui na Rádio FMZ, a rádio da família. Agora são exatamente 11h19. Se você já está indo almoçar ou se você já está almoçando, bom apetite. 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

0: 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E olha, foi perdido aí um colar dourado com uma medalha redondinha de anjo no trajeto aí entre o centro de Venda Nova e a Vila Betânia. A pessoa que perdeu oferece recompensa. Então, se você encontrou ou tem alguma informação, favor entregar ou fazer contato conosco aqui na Rádio FMZ. E olha, fica aí uma reflexão para você. A próxima música é muito bonita. Eu vou falar um pouquinho dela aqui bem rapidamente para você. Se hoje fosse seu último dia, esse é o nome da música. Se hoje fosse o seu último dia e amanhã fosse tarde demais, você poderia dizer adeus pro ontem? Você viveria cada momento como se fosse o último? Deixaria velhas fotos no passado? Doaria cada centavo que você tem? Se hoje fosse o seu último dia. Não deixe nada mal resolvido, deixe seus medos para trás, tente seguir o caminho menos óbvio. Aquele primeiro passo que você dá é o mais longo. É uma música do Nickelback, muito bonita. Fica aí na sequência para você escutar, hein? Se liga.
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1: A consulta ao ginecologista no início da puberdade, mesmo antes da primeira menstruação, é recomendada, o que facilita ao médico informar, acompanhar o desenvolvimento e estabelecer importante relação de confiança. 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Por isso, o apoio da família, principalmente da mãe, é fundamental.
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3: Sempre faça o descarte correto do lixo. Descartar o lixo adequadamente evita a poluição e até mesmo a propagação de doenças. Ao jogar lixo em um terreno baldio, por exemplo, você pode estar contribuindo para o aumento da população de ratos, baratas e até mesmo de mosquitos da dengue. Recicle seu lixo. 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
5: Estamos de volta aqui com Manhã Você, aqui na Rádio FMZ, a rádio da família. E olha, a Rural Tour Espírito Santo 2026 estreia uma experiência muito legal que une cicloturismo e agroturismo. Mas como assim? Olha, a bicicleta será o meio aí para descobrir novos sabores, paisagens e também histórias na sexta edição aí da Feira de Turismo Rural do Espírito Santo, Rural Tour 2026. Ela acontece de 13 a 16 de agosto aqui em Venda Nova do Imigrante. E entre as experiências inéditas aí que estão fazendo parte da programação, está um roteiro de cicloturismo conduzido pela ECOA, Experiências e Conexão Ambiental. A proposta foi testada aí no último final de semana e promete oferecer aos participantes uma nova forma de vivenciar o turismo rural aqui das Montanhas Capixabas. O passeio percorrerá aproximadamente 24 quilômetros pelas estradas aí do Distrito Turístico de Pindobas, passando por empreendimentos do agroturismo. É em um percurso de dificuldade moderada, com 622 metros de altimetria. Iniciativa aí nessa experiência foi concebida para integrar cicloturismo, gastronomia local, identidade rural e vivências agroturísticas em um roteiro guiado realizado integralmente de bicicleta, conectando empreendimentos do distrito e do seu entorno aí que atuam com a produção artesanal, agricultura familiar, turismo de experiência e gastronomia de terroir. E a feira tem entrada gratuita, né? A sexta edição da Rural Tour Espírito Santo, que vai ser realizada aí no Distrito Turístico de Pindobras, aqui em Venda Nova do Imigrante. E se você quiser saber mais, você pode acessar www.ruraltours.com.br. E essa notícia, a notícia completa, você consegue também acessar na radiofmz.com.br. E olha, uma notícia não muito boa aqui pro universo da música, para quem gosta de música. Faleceu Bonnie Tyler, daquele hit Total Eclipse of the Heart. Morreu, tadinha, aos 75 anos. Ela estava internada em Faro, no sul de Portugal, desde o dia 30 de abril. Passou por uma cirurgia de emergência aí para tratar uma perfuração no intestino. Infelizmente, ela permaneceu aí em coma induzido, vindo aí a óbito. Ela marcou história aí na música do pop, no mundo aí do pop rock, né? Ela tinha uma voz rouca, bastante potente. Vou deixar uma música dela pra vocês acompanharem.
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4: Utilize veículo apenas quando necessário. Os carros são responsáveis pela liberação de uma grande quantidade de poluentes na atmosfera. Sendo assim, restringir seu uso é importante. Se o local de destino é próximo, por que não ir a pé? É importante lembrar que as pessoas que possuem carro devem sempre realizar a manutenção do veículo para evitar que mais poluentes sejam liberados.
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7: Opa, estamos de volta aqui com Manhã Você. 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E olha que interessante, uma pesquisa recente feita na Inglaterra mostrou que a teobromina, uma substância presente no chocolate, é 33% mais eficaz no combate à tosse do que os xaropes vendidos nas farmácias. É porque ela atua como um supressor da tosse, ela acalma o nervo vago e a textura do chocolate protege a garganta irritada. Mas gente, então da próxima vez que a gente tiver uma crise de tosse, vamos experimentar tomar um copo de chocolate quente? É isso aí. Depois me conta se funcionou, hein? E olha, vamos de mais música aqui no Manhã Você. Vitor Clay, Anjo ou Mulher?
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4: 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E a hora certa, meio-dia.
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6: O anjo do Senhor anunciou a Maria, e ela concebeu do Espírito Santo. Ave Maria, cheia de graça, o Senhor é convosco. Bendita sois vós entre as mulheres, e bendito é o fruto do vosso ventre, Jesus. Santa Maria, Mãe de Deus, rogai por nós, pecadores, agora e na hora de nossa morte. Amém. Eis aqui a serva do Senhor, faça-se em mim segundo a vossa palavra. Ave Maria, cheia de graça, o Senhor é convosco. Bendita sois vós entre as mulheres, e bendito é o fruto do vosso ventre, Jesus. Santa Maria, Mãe de Deus, rogai por nós, pecadores, agora e na hora de nossa morte. Amém. E o Verbo divino se fez carne e habitou entre nós. Ave Maria, cheia de graça, o Senhor é convosco. Bendita sois vós entre as mulheres, e bendito é o fruto do vosso ventre, Jesus. Santa Maria, Mãe de Deus, rogai por nós, pecadores, agora e na hora de nossa morte. Amém. Rogai por nós, Santa Mãe de Deus, para que sejamos dignos das promessas de Cristo. Amém. Oremos. Infundi, Senhor, a vossa graça em nossos corações, para que, conhecendo pela mensagem do anjo a encarnação do Cristo vosso Filho, cheguemos por sua paixão e cruz à glória da ressurreição. Pelo mesmo Cristo, Senhor nosso. Amém. O Senhor esteja convosco. Ele está no meio de nós. Abençoe-vos, Deus Todo-Poderoso, o Pai e Filho e Espírito Santo. Amém. Louvado seja nosso Senhor Jesus Cristo, para sempre seja louvado.

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2: Vem aí a Serenata Italiana. É neste

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4: Estamos de volta aqui com Manhã Você, aqui na Rádio FMZ. E olha, tem expedição tropeira aqui nas Montanhas Capixabas, hein? A 17ª expedição tropeira será realizada entre os dias 6 e 16 de agosto, reunindo cerca de 40 tropeiros de diferentes municípios dos estados do Espírito Santo, Minas Gerais e Rio de Janeiro, em mais uma jornada de valorização da história, da cultura e do turismo de experiência. A expedição integra a programação da Sexta-feira de Turismo Rural do Espírito Santo, Rural Tour Espírito Santo 2026, que vai acontecer de 13 a 16 de agosto no Distrito Turístico de Pindobas, aqui em Venda Nova do Imigrante, consolidando aí a conexão entre o tropeirismo e o principal evento de turismo rural do Espírito Santo. A edição marca aí o retorno à histórica Rota Imperial, resgatando um importante corredor utilizado pelos tropeiros que ligavam o Espírito Santo a Minas Gerais. A proposta da edição desse ano é fortalecer a ligação entre a Fazenda Santa Maria e Pindobas por meio da Rota Imperial, projeto que deverá ser retomado do SEBRAE Espírito Santo. Ao longo do trajeto, os participantes vivenciarão experiências ligadas à cultura tropeira, ao patrimônio histórico, à gastronomia e às paisagens das montanhas capixabas e mineiras, promovendo aí a integração entre os dois estados e incentivando o turismo de base cultural e rural. Se você quiser conferir mais, a notícia está no site da Rádio FMZ, radiofmz.com.br. 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E vamos de mais música sonora, Love is Here.
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4: É isso aí, estamos de volta aqui com o Manhã Você. Agora são 12h45 aqui nas Montanhas Capixabas. 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E olha, no dia 11 de julho, das 9 às 17 horas, próximo sábado, a Casa da Cultura recebe a primeira exposição e feira artesanal de meliponicultura, acertei, meliponicultura das Montanhas Capixabas. Reunindo produtores, pesquisadores, entusiastas e visitantes em uma programação dedicada às abelhas sem ferrão. Ao longo do dia, o público poderá conhecer de perto aí o universo da meliponicultura por meio da exposição de colônias de abelhas sem ferrão, feira dos produtos artesanais das colmeias, palestras, oficinas e sorteios de brindes. A entrada é gratuita e você confere mais informações e a reportagem completa no site da Rádio FMZ, radiofmz.com.br. E vamos de música até às uma hora aqui com você. Não olhe para trás.
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1: E amanhã você vai ficando por aqui. Agradeço a sua companhia, a sua sintonia aqui com a gente na Rádio FMZ. Estaremos de volta amanhã às 9 horas da manhã. Um ótimo dia, uma ótima quinta-feira para você.

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2: 1 hora.
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2: 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A boa notícia é que muitos deles podem ser tratados. São de origens e causas variadas, que vão desde a perda da libido, que é a falta do desejo sexual, até a incapacidade de obter orgasmo ou mesmo a dor durante o ato sexual. 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
5: 1:57.
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7: É isso mesmo, é o programa Sintonia Total, começando agora aqui na sua rádio FMZ 107.1, a rádio da família, a rádio das montanhas capixabas, você sintonizado, você que está em casa ou você que está no seu expediente de trabalho, você ainda que nos acompanha da BR-262, está no volante, mas sintonizado aqui na rádio FMZ. Que bom que é ter você daqui nesta quinta-feira, dia 9 de julho. É isso mesmo, o mês de julho está passando e a semana também. Chegamos na quinta-feira, graças a Deus, vamos em frente, vamos seguindo na nossa luta, correndo atrás dos nossos objetivos e sempre sintonizados aqui na Rádio da Família. Programa Sintonia Total começando agora, 14 horas, e vamos juntos até às 16, com música, informação, entretenimento, esse bate-papo gostoso, fazendo a nossa tarde ainda mais especial. Fique sintonizado, vamos começar com música. O Sintonia Total está apenas começando.

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6: 2:13, você sintonizado aqui na Rádio FMZ. Venda Nova do Imigrante será palco de um evento inédito voltado à valorização da biodiversidade, da agricultura sustentável e da educação ambiental. No dia 11 de julho, neste sábado, das 9 às 17 horas, a Casa da Cultura recebe a primeira exposição e feira artesanal de meliponicultura das Montanhas Capixabas, reunindo produtores, pesquisadores, entusiastas e visitantes em uma programação dedicada às abelhas sem ferrão. A iniciativa é realizada pela Associação de Meliponicultores Capixabas, que é a MECAP, com apoio da Prefeitura de Venda Nova, da Casa da Cultura e do Sebrae. Ao longo do sábado, o público poderá conhecer de perto o universo da meliponicultura por meio da exposição de colônias de abelhas sem ferrão. Também haverá feira de produtos artesanais, das colmeias, palestras, oficinas e sorteio de brindes. Cerca de 10 meliponicultores participarão dessa exposição, apresentando mel, própolis, pólen, cosméticos naturais, cafés especiais, geleias e outros produtos ligados à atividade. Então, fica aí o convite neste sábado, dia da Serenata Italiana. Tem programação, né, pela manhã e à tarde na Casa da Cultura. É a primeira exposição de meliponicultura, que são, é a produção, né, do mel das abelhas sem ferrão. A criação dessa espécie de abelha aqui da nossa região, uma atividade com potencial de crescimento, e vale a pena conhecer um pouco mais dessa atividade e dos produtos dessa atividade. Nós já sabemos que o mel produzido por essas abelhas é o mel diferenciado com sabor, né, especial, e os seus demais produtos. Vale a pena participar, a entrada é gratuita e você confere a programação completa aqui no nosso site radiofmz.com.br. Participe da primeira feira e exposição de meliponicultura das Montanhas Capixabas neste sábado. Um carro perdeu o controle, atingiu uma tenda onde fica uma equipe que estava trabalhando na obra da cratera da BR-262, no quilômetro 101, aqui em Venda Nova do Imigrante. O acidente aconteceu no início da manhã desta quinta-feira, quando o motorista perdeu o controle após ter o veículo atingido na traseira por uma carreta. Segundo a Polícia Rodoviária Federal, ninguém ficou ferido. O acidente aconteceu na área em que está fechada por conta das obras para reconstruir a pista onde se abriu uma cratera após as chuvas de março. De acordo com a reportagem aqui do site A Gazeta, um dos motoristas que passou pelo local disse que o acidente ocorreu por volta das 5h40 da manhã. Segundo Anderson Meirelles, uma carreta que seguia atrás do carro bateu no veículo. Com isso, o motorista teria perdido o controle e atingiu a tenda, onde fica aí o profissional do Parisiga. Por sorte, o trabalhador que estava do Parisiga estava fora da barraca, senão teria sido atingido. Os envolvidos, segundo a PRF, ficaram de registrar o acidente de forma online. E então, né, um incidente aí registrado hoje cedo, na altura do quilômetro 101, no viaduto, onde está localizada as obras aí para reconstruir a pista. É importante você, motorista, que passa pela BR-262 nesse trecho, mesmo com toda a sinalização no Parisiga, que tenha muita atenção naquele trecho. É um trecho ali que já que requer um cuidado em dias normais. Ainda mais agora com essa obra, com essa cratera e com essa obra que deve levar alguns meses ali. Então, redobrar a atenção ao volante, dirigir com cuidado e seguir sempre em frente. A gente segue sintonizado aqui com música na Rádio FMZ.

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3: Economize água. Economizar água é uma tarefa bastante simples. Para isso, basta que algumas práticas do dia a dia sejam mudadas. Um dos pontos mais importantes são reduzir o tempo de banho e verificar se há vazamento de água em casa. Além disso, aproveitar a água da chuva e reaproveitar a água da máquina de lavar também são ótimas dicas.
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6: 14 horas e 29 minutos, você sintonizado aqui na Rádio FMZ nessa quinta-feira, 9 de julho. E olha só, pelo menos 9 cidades do Espírito Santo possuem contratos públicos com um grupo de empresas investigado pela Polícia Federal em um suposto esquema de lavagem de dinheiro, cujos integrantes e sócios foram alvo da Operação Colosso, realizada nesta quarta-feira, ontem, dia 8. Os alvos da investigação são 5 empresas nas áreas de construção, transporte, engenharia e serviços, cujas contratações com o poder público entre 2017 e 2025 alcançariam um montante de R$ 908 milhões. Parte deste total envolve recursos federais. A maior parte dos valores foi empenhada entre os anos de 2024 e 2025 nas seguintes cidades: Barra de São Francisco, Cachoeiro de Itapemirim, Cariacica e Conha, Itapemirim, Presidente Kennedy, Serra, Vila Velha e Vitória. Mais de 40% das contratações foram feitas com Presidente Kennedy, seguida por Serra, com quase 15%, e Vila Velha, com 10%. No entanto, o número de cidades pode aumentar no decorrer das apurações. Na operação, foram cumpridos 17 mandados de busca e apreensão expedidos pela Justiça em Vila Velha, Guarapari, Serra, Conceição do Castelo e Cachoeiro de Itapemirim. A ação foi realizada com o apoio da Controladoria Geral da União, a CGU. As contratações com os municípios eram seguidas de um subcontrato com outras empresas para a realização dos serviços. Em nota, a Polícia Federal informou que foram utilizadas empresas de fachadas para, em tese, ocultar e dissimular recursos que vinham dos contratos, com movimentações financeiras incompatíveis com as atividades declaradas. Foram localizadas transferências de valores entre as empresas e saques em espécie, o que dificulta o rastreamento dos valores. Dessa forma, foram sacados mais de 30 milhões. Durante o cumprimento dos mandatos de busca e apreensão, foram localizados e apreendidos outros 270 mil em dinheiro. As investigações foram iniciadas após a prisão de 2 homens que transportavam R$ 2 milhões em espécie em setembro do ano passado. Um dos suspeitos, apontado como laranja do esquema criminoso, foi flagrado repassando a quantia em dinheiro para o outro homem. As células estavam distribuídas em 2 mochilas e 1 sacola. É a Polícia Federal trabalhando aí contra o crime organizado. Agora 2 horas e 32 minutos e agora já é realidade. 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Agora chegando o grupo Menos é Mais com Simone Mendes, Pedro Pecado, e essa música eu dedico ao meu colega de trabalho, professor Mike Mello, professor de educação física, e que gosta de um pagode, de uma resenha, e tá ligadinho aí na Rádio FMZ, grupo Menos é Mais.

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5: Agora 14 horas e 44 minutos. Você sintonizado aqui na Rádio FMZ. Utilidade pública, foi encontrado o RG de João Victor Leite Espadeto, junto com documento de transferência de carro. Interessado, favor buscar ou fazer contato com a Rádio FMZ. Foi encontrado o RG de João Victor Leite Espadeto. E foi perdido um colar dourado com uma medalha de anjo no trajeto entre o centro de Venda Nova e a Vila Betânia. A pessoa que perdeu oferece recompensa. Se você encontrou ou tem alguma informação, favor entrar em contato aqui com a Rádio FMZ. Foi perdido um colar dourado com uma medalha de anjo. E sábado é dia de quê? Aê, serenata italiana.

Neste sábado, as ruas de Venda Nova serão alegria, cantarola e confraternização com a realização de mais uma serenata italiana que segue aí a programação como de costume, saindo quatro blocos de quatro pontos diferentes de Venda Nova do Imigrante. A concentração começa às 6:30 e a partida de cada bloco será às 7 horas da noite em ponto, rumo ao centro de eventos Paricleto Calimã, que mesmo em obras está sendo separada ali uma parte para que os seresteiros se encontrem aproximadamente ali às 21 horas, os blocos cheguem ao centro de eventos. Para você entrar ali, fazer parte da programação no Polentão, é necessário adquirir a pulseirinha da serenata, valor de R$20. Você encontra essa pulseirinha em alguns pontos do comércio aqui de Venda Nova, de Conceição do Castelo e de Pedra Azul também. E na sede da Festa da Polenta, na AFEPOL, ali você encontra, além da pulseirinha, os utensílios ali, taça, né, copo personalizado, os adereços para você se preparar para vivenciar essa serenata. O seu borná, né? Você vai preparar ele com seu queijo, com seu tiragosto, com socol, com o vinho, né? Que também faz parte aí do seu kit, e é preparar o kit e, além de tudo, com muita alegria e também responsabilidade, né? E para participar de mais uma serenata italiana, revivendo aí, celebrando a música cultural italiana Venda Novense, exaltando também a alegria, a confraternização entre as pessoas. Lembrando que os tratores dos blocos, eles não vão entrar no centro de eventos, eles vão permanecer na rua, em frente ao Polentão, que vai ser separada para isso. E para você que tem o seu veículo, tem o seu Polenta móvel, é necessário fazer o emplacamento ou o reemplacamento. Você faz isso na sede da FEPOL hoje ainda, amanhã, em horário comercial, para tudo fluir de forma muito bem organizada e assim nós termos mais uma serenata tranquila, né, com diversão e com responsabilidade, para que seja um evento da família, dos amigos, dos visitantes, juntos em volta da alegria das canções italianas. E durante o sábado de manhã também haverá apresentações pela cidade, às 11 horas, 13 horas, nossos grupos culturais, Coral Sol da Manhã, Grupo de Dança Dei Bambini, estarão pelas ruas já celebrando a cultura italiana, para já entrarmos no clima de mais uma serenata.

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6: Três horas e dois minutos, é aquela hora de tomar o cafezinho, né? Cafezinho quente, passado na hora, né? Durante a tarde é bom demais, né? Muito bem, é a hora do café, 3 horas e 2 minutos. O Espírito Santo se prepara para enfrentar os impactos do fenômeno Super El Niño, que deve provocar uma estiagem prolongada no estado, principalmente nas regiões norte e noroeste. A força-tarefa anunciada nesta quarta-feira pelo governo estadual inclui a criação de um centro integrado de comando e controle, emissão de boletins diários e semanais, reforço no monitoramento e ações para garantir o abastecimento de água e prevenir incêndios em vegetação. O planejamento foi apresentado pelo governador Ricardo Ferraço durante entrevista de imprensa realizada na Coordenadoria Estadual de Proteção e Defesa Civil, com a participação de diversos órgãos estaduais. O governador Ricardo Ferraço pontuou que, embora o estado não possa eliminar os efeitos do fenômeno, o objetivo é reduzir os impactos para a população com atitudes preventivas. Ele explicou que o mês de agosto deve concentrar as consequências mais intensas do Super El Niño e estaremos desdobrando mais ações para o período em que está prevista uma estiagem mais longa, que irá trazer consequências econômicas e sociais para o nosso estado. Entre as estratégias está a criação do centro integrado, responsável por coordenar as ações de todos os órgãos envolvidos. O comitê terá reuniões semanais para acompanhar a evolução do cenário e toda semana será divulgado boletim informativo. O Super El Niño é um fenômeno que deve atingir o Espírito Santo. Ele vem sendo tratado pelos órgãos estaduais como um Super El Niño devido à intensidade e principalmente à duração prevista. A estimativa é de que os efeitos se estendam para além de 2026, com uma estiagem prolongada, aumento das temperaturas, ondas de calor e maior risco de incêndios em vegetação. Ao contrário do que ocorre em estados do sul do país, onde o El Niño costuma provocar excesso de chuvas, a previsão para o Espírito Santo aponta para um longo período de estiagem. Por isso, o estado dará suporte aos agricultores, um dos setores que será mais afetado pela seca. Agora, 3 horas e 5 minutos, vamos de música aqui no nosso Sintonia Total.

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3: 3:20.
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7: Três horas e 20 minutos, você sintonizado na Rádio FMZ. Neste domingo tem festa em louvor a Nossa Senhora do Carmo na comunidade de Mata Fria, em Conceição do Castelo. Começa domingo e vai até o dia 16. No domingo, 10 horas missa, 11 horas almoço e leilão de variadas prendas e assados. Após o leilão, forró com Wellington Viana. Às 14h30, sorteio beneficente e às 15 horas, volta forró com Wellington Viana. De 13 a 15 de julho haverá trido, com celebração da palavra, sempre às 19 horas. E na quinta, 16, é o dia da padroeira, missa às 9 horas da manhã. Participe da festa em louvor à Nossa Senhora do Carmo, comunidade Mata Fria, em Conceição do Castelo. Oportunidade de emprego. A empresa Água Pedra Azul, localizada no município de Marechal Floriano, informa que está com vaga aberta para auxiliar de carregamento. Não é necessário possuir experiência na função. A empresa oferece os seguintes benefícios: refeição no local, cartão alimentação, plano de saúde, seguro de vida, transporte próprio, auxílio e educação. Os interessados podem comparecer à indústria e procurar o setor de recursos humanos, vaga para auxiliar de carregamento, na empresa Água Pedra Azul.

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1: Agora 3 horas e 39 minutos, você ligadinho aqui na Rádio FMZ. Noticiário internacional, Estados Unidos atacam cerca de 90 alvos militares na costa do Irã em nova rodada de bombardeios. As forças do Comando Central dos Estados Unidos realizaram uma nova rodada de ataques contra o Irã nesta quarta-feira, com o objetivo de reduzir a capacidade do país de atacar navios comerciais e marinheiros civis no Estreito de Hormuz. Segundo o comunicado emitido pelas forças americanas, a ação militar atingiu cerca de 90 alvos estratégicos ao longo da costa iraniana. Entre as estruturas destruídas ou danificadas estão sistemas de defesa aérea, ativos de vigilância costeira, locais de armazenamento de mísseis e drones e capacidades navais e infraestrutura de logística militar. As autoridades disseram que 3 pessoas foram mortas e várias ficaram feridas no ataque à cidade iraniana. O Estreito de Hormuz é o corredor marítimo de cerca de 50 quilômetros de largura que liga o Golfo Pérsico e o Golfo de Omã e ao Oceano Índico. Antes da guerra, cerca de 20% de todo o petróleo e gás comercializado no mundo passava por aquela área. Então temos aí uma retomada da tensão do conflito no Oriente Médio, uma nova tomada aí de bombardeios por parte dos Estados Unidos. Então a gente entende que o cessar-fogo entre esses dois países já ficou para trás e a guerra volta a ficar tensa lá no Oriente Médio. E isso vai repercutir, né, na economia do mundo todo. Do outro lado, aqui no Brasil, governo adia decisão sobre a retirada do subsídio à gasolina após os novos ataques ao Irã. O ministro da Fazenda, Dário Durigan, afirmou nesta quinta-feira que vai avaliar na próxima semana a retirada parcial ou total do subsídio à gasolina criada pelo governo para conter os efeitos da guerra no Oriente Médio sobre o preço dos combustíveis. Segundo o ministro, a intenção inicial era retirar o benefício ainda nesta semana. No entanto, a alta de mais de 5% no preço do barril de petróleo nesta quarta-feira levou a equipe econômica a adiar a decisão. Em maio, o governo anunciou o subsídio à gasolina importada ou produzida no Brasil. A medida, inicialmente, tinha a previsão de duração de 2 meses para conter os efeitos da guerra nos preços do petróleo. O valor do subsídio é de 44 centavos por litro. A guerra continuando e os efeitos aí espalhados pelo mundo todo. E tem os ouvintes ligadinhos aqui na Rádio FMZ de Santo Antônio da Serra. Seu Domelcino Vieira está sintonizado aqui conosco. Obrigado, seu Domelcino, pela sua sintonia, pelo carinho aqui da sua mensagem. Tenha uma excelente quinta-feira, o senhor e seus amigos aí do Santo Antônio, os amigos lá da Vila da Mata, né? Uma feliz tarde para tutti quanti, para todos vocês. Obrigado pela sintonia e é aquele nosso lema, né? O lema do senhor, na verdade. Vamos que vamos! E lá do interior de Domingos Martins, dona Idalina Barbosa também está sintonizada aqui conosco. Obrigado, dona Idalina, pela sua sintonia, pela sua participação. Ó, já vou avisando, meus amigos, que a partir da manhã eu vou tirar alguns dias de férias. Não estarei aqui com vocês à tarde, mas logo, logo eu volto e a gente continua nessa sintonia, tá bom? Dona Idalina, obrigado pela sua participação. E vamos agora de Vanessa da Mata, Não Me Deixe Só.

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2: Agora 3:51 aqui na Rádio FMZ. Uma cachorra de cor caramelo está perdida lá no bairro Vila da Mata. Se você por acaso perdeu seu cãozinho ou sabe de alguém, né, que está com o seu totó aí fugido, é uma cachorra de caramelo lá perdida no bairro Vila da Mata. Se você souber de alguma coisa, de algum dono, faça contato aqui com a Rádio FMZ. E agora o programa Sintonia Total vai ficando por aqui. Obrigado pela sua sintonia, obrigado pela sua participação. Eu tiro uns dias de férias aqui da Rádio FMZ, mas o programa Sintonia Total continua a partir das 14 horas, amanhã, sexta-feira, na semana que vem, e você continua sintonizado. Hoje também, logo mais, vem chegando Edmar Mazzioli para comandar o FMZ Sertaneja. Obrigado pela sua sintonia, tenha uma excelente quinta-feira, um excelente final de semana. Vamos que vamos, demovia sempre avante. Música.

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5: 4 e 3. 16 horas e 3 minutos, ótima tarde para você aí, querido ouvinte que está em sintonia conosco aqui na Rádio da Família, você que estava em companhia aí do Edésio Petteli e o Tarde Total, né? É, aqui na Rádio da Família. Hoje eu estou por aqui, hoje estou eu aqui no lugar do Magno, a gente vai até as 19 horas com muita música, muito modão sertanejo rolando para você que está em sintonia conosco, agora é com a gente. Daqui a pouquinho a gente vai abrir as porteiras, tem modão chegando e vem chegando para você para animar a nossa tarde, começar a nossa tarde de quinta, o Guilherme Benuto com a música Chorosa, abrindo aqui a FMZ Sertanejo. Desejo a você ótima tarde, restinho de tarde aí de quinta-feira, né? E vamos juntos aqui comigo, os telefones já estão liberados para você participar. Se você tiver afim, ok? 28-3546-3068, 28-999-28-3068. São os telefones aí liberados para você ligar, pedir sua música, seu modão. E vamos que vamos até as 19 horas.
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6: 4:15. 16:15, a hora do modão chegou, hein? Hora certa nas montanhas e agora sim, até as 19h, modão sertanejo aqui no seu rádio. A galera já tá começando a participar e nós vamos primeiramente aqui de recado, tem recado aqui importante. 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
2: 4:25.
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2: 16:26. 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Mas vamos seguindo aqui com a FMZ Sertaneja até as 19 horas. Já tem participação aqui. Daqui a pouquinho vou mandar alô, hein? A Dona Idalina tá querendo ouvir modão. Daqui a pouco, Dona Idalina, depois das 17 horas, a gente vai botar modão. E a gente vai respondendo aí a todos que participarem aí da nossa grade, da nossa programação modão aqui na FMZ Sertaneja.
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3: Eu acho que você tem que mandar aquela mensagem. Mas manda o que tá no seu coração.
4: Porque se fosse eu falaria mais ou menos assim.
5: Ei, boa noite. Antes de te bloquear, eu só vim te dizer que a partir de hoje pode tocar o terror, fazer o que quiser fazer. A boca é sua, curte suas farras. 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
3: Não, apaga, apaga, apaga.

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2: 4:43.
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5: Você estava curtindo aí a FMZ Sertaneja e agora são exatamente
2: 4:44.
5: Faltando 16 minutinhos para as 17 horas. 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Vem chegando Matheus Vargas, Kleber e Cauã. Desocupa. Ótima tarde aí pra você, hein?

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1: Às vezes um relacionamento não quer dizer que eu não falo te amo de cara, que eu não tô gostando, né? Pois é.

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6: É a hora certa aqui nas Montanhas Capixabas, 16 horas 58 minutinhos, faltando dois minutinhos para as 17 horas, hein? Participe você também, você e sua família, da festa em louvor a Nossa Senhora do Carmo, lá na comunidade de Mata Fria, em Conceição do Castelo, de 12 a 16 de julho. Domingo, dia 12, às 10 horas tem a missa, às 11 horas almoço e leilão de variadas prendas e assados. Após o leilão, forró com Wellington Viana, às 14 horas e 30 minutos, sorteio beneficente. E às 15 horas continua o forró com Wellington Viana. De 13 a 15 de julho haverá tríduo com celebração da palavra às 19 horas e dia 16, quinta-feira, dia da padroeira, missa às 9 horas. Então participe, tá todo mundo convidado, hein?

0: Gostaria de mandar um alô lá pra Socorro, que tá sintonizado com a gente, querendo ouvir uma música do Milionário José Rico, hein? Bom demais, Socorro. Oferece pra mim, muito obrigado. Também oferece pra sua amiga, né? Pra Licinha e também pra sua amiga Lúcia lá no Cachiche Frio. Ótima quinta pra você também. Obrigado pela sua participação, hein?
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6: 5:17.
7: 17:17. 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Vamos de alô, agora sim, Dona Idalina Barbosa, comunidade Cristo Rei, Dona Idalina, querendo ouvir Trio Parada Dura.
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4: 5:33.
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7: Sempre faça o descarte correto do lixo. Descartar o lixo adequadamente evita a poluição e até mesmo a propagação de doenças. Ao jogar lixo em um terreno baldio, por exemplo, você pode estar contribuindo para o aumento da população de ratos, baratas e até mesmo de mosquitos da dengue. Recicle seu lixo. Essa medida evita o gasto desnecessário dos recursos naturais e ainda ajuda a diminuir a concentração de lixo no ambiente.
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0: bebida dura. A saca tá saindo a R$ 1.590. Arábica bebida dura, R$ 1.590. Fechamento de hoje. Já a Arábica Bebida Rio está saindo a R$ 1.320. R$ 1.320 a saca aí do Arábica Bebida Rio. Repetindo então, bebida dura, Arábica Bebida Dura, R$ 1.590. Arábica Bebida Rio, R$ 1.320. Já o Conilon, fechamento de hoje foi a R$ 1.065 a saca. Nosso aí, café Conilon, R$ 1.065 a saca. Essa aí é a cotação do café do para hoje, né? Quinta-feira, dia 9 de julho, aqui na Rádio da Família. 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
3: 5:50. Faltando 10 minutinhos para 6 horas. Oportunidade de emprego. A empresa Água Pedra Azul, localizada no município de Marechal Floriano, informa que está com vaga aberta para auxiliar de carregamento. Não é necessário possuir experiência na função. A empresa oferece os seguintes benefícios, hein? Refeição no local, cartão alimentação, plano de saúde, seguro de vida, transporte próprio, auxílio educação, well hub. Os interessados podem comparecer à indústria e procurar o setor de recursos humanos. 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Vamos seguindo com a FMZ Sertaneja, Simone Mendes, Dois Tristes.

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1: 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E a hora certa, 6:01.
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0: 6:06. E já estamos de volta aqui com a FMZ Sertaneja. 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Foi perdido aí um colar dourado com uma medalha de anjo no trajeto entre o centro de Venda Nova e a Vila Betânia. A pessoa que perdeu oferece recompensa. Se você encontrou ou tem alguma informação, por favor, entregar ou fazer contato conosco aqui na Rádio FMZ, hein? 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Vamos de modão aqui na FMZ Sertaneja até as 19 horas.
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1: 6:16.
2: 6:16 e bom demais, hein, Alemão do Forró, participação do Gini Geno, saudade dela e ela deu, também tivemos o Zé Vaqueiro, esqueci você, Mariana e Matheus, nós não vai largar. Vamos continuando aqui com a nossa FMZ Sertaneja, mas antes, é claro, tem informação aqui, tem. 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
3: 6:28.
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3: FMZ Sertaneja. 6:28.
4: Hora certa aqui nas montanhas, 18:28. 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Vamos seguindo com a FMZ Sertaneja, tem modão chegando, Daniel, Mato Grosso e Matias.
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1: 6h38.
2: Eita, bom demais, hein, Daniel? Mato Grosso e Matias versus ao paz do homem, aos pés do homem. Também tivemos o Alan e Aladim ao vivo. Popurri, bom demais, hoje eu não posso ir. Vou tomar um pingão e Fuscão Preto, hein? Relembrando aí algum sucesso aí no Popurri do Alan e Aladim ao vivo. Nós vamos seguindo aqui com a FMZ Sertaneja até as 19 horas. 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Vamos de alô, quem tá ligado com a gente, a Leide lá na Providência. Alô, alô, alô, boa noite. Obrigado aí pela sua participação, tá querendo ouvir uma música e oferecer para sua filha, para mim, para todos os ouvintes da rádio. Ótima noite abençoada para você e para sua família, tá? Obrigado pela participação. Vamos escolher uma música bem bacana aqui para você.
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2: Jorge Mateus, amor para recomeçar.

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2: E nós vamos seguindo aqui com a FMZ Sertaneja, bom demais, modão no seu rádio. 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

0: 6:56.
1: 6:57. Breno e Matheus, Jeitão da Roça, ele manda aqui a FMZ Sertaneja. A gente também tivemos o Luan Santana, Popurri, Amor Distante, Inquilina de Violeiro, hein? Vamos pra nossa saideira de hoje.
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1: E a saideira de hoje, Henrique Diego, Guilherme Benuto, Boca do Sapo. Me despeço de todos vocês, desejando a todos uma boa noite. E amanhã, às 16 horas, se Deus quiser, apareceremos mais uma vez por aqui. Até amanhã, se Deus quiser, fiquem todos com Deus.
3: Ingressos esgotados.

0: 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E a hora certa, 7 horas.
1: A dificuldade é trazer o gênero feminino. Então existe essa cota de candidaturas para o gênero feminino. Muito bem, uma vez que existe uma cota de no mínimo 30% de candidatas do gênero feminino, existe em consequência também uma cota de 30% no mínimo de percentual do financiamento para essas candidaturas de gênero feminino. Portanto, em relação a gênero feminino, existe a reserva de vaga para as candidaturas, que é 30% no mínimo, e existe também, em consequência, a obrigatoriedade dos partidos em financiarem no mínimo 30% equivalente a essas candidaturas. Muito bem, agora vamos passar para as cotas raciais, que foi essa decisão do Supremo Tribunal Federal. Porque em concurso público, a gente vê usualmente a reserva de vaga, né, das cotas raciais. Nas eleições, nas candidaturas, ainda não existe uma reserva de vaga de candidaturas, uma reserva mínima para candidaturas de pessoas negras. Ainda não existe. Existe sim para de gênero. Então, o que o Supremo confirmou aqui com a emenda constitucional 133...
2: para subsidiar os processos seletivos e concursos públicos realizados tanto no âmbito federal, estadual e municipal para ingresso na carreira docente da educação básica.
3: Unidades móveis flutuantes da Previdência iniciaram atendimentos na região norte.
4: 7 barcos vão prestar assistência a comunidades ribeirinhas, indígenas e quilombolas até dezembro.
3: E ainda, produtores precisam validar o cadastro ambiental rural. Carlos Oliveira.
5: Ter o cadastro ambiental rural concluído é fundamental para acessar o crédito agrícola no sistema bancário.
4: Turismo, passageiros que enfrentarem problemas com companhias aéreas poderão registrar reclamações em plataforma digital.
3: Vamos falar também de uma pesquisa sobre viagens de brasileiros com bichinhos de estimação. Natália Koslick.
6: O mapeamento servirá de base para a criação de um manual de boas práticas do segmento.
4: A apresentação da Voz do Brasil hoje é comigo, Mariana Jungmann e Luciano Seixas.
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4: 1 milhão de pessoas já solicitaram a autoexclusão dos sites de apostas online, as chamadas bets.
3: Qualquer pessoa pode fazer o bloqueio nas plataformas de apostas de uma só vez.
4: E o próprio usuário define quanto tempo quer ficar sem apostar.
7: A plataforma centralizada de autoexclusão permite ao cidadão restringir o acesso às casas de apostas para prevenir danos financeiros e à saúde mental. O bloqueio atinge todos os sites de apostas autorizados pela Secretaria de Prêmios e Apostas do Ministério da Fazenda. Para solicitar a autoexclusão, o cidadão deve utilizar o login da plataforma gov.br. Ao preencher os dados, deve informar por quanto tempo deseja ficar autoexcluído, que pode ser de 1 a 12 meses. Se desejar, o usuário pode informar também os motivos da autoexclusão, como decisão por dificuldades financeiras ou recomendação de saúde, por exemplo. Além da autoexclusão voluntária, o ministro da Fazenda, Dario Durigan, lembra as exclusões automáticas das plataformas de apostas.
8: Houve uma vedação por cumprimento de decisão do Supremo de beneficiário de programa social, Bolsa Família, BPC, que estão proibidos de acessar essas plataformas de apostas.
7: Após a autoexclusão, as operadoras autorizadas têm até 72 horas para bloquear o acesso dos usuários aos seus sites e aplicativos. Segundo o Ministério da Fazenda, 1 milhão de pessoas já fizeram a autoexclusão desses sites. Quem nunca apostou e não tem cadastro em casas de apostas também pode solicitar a autoexclusão. Reportagem Nazi Brum.
3: A gestão da Câmara de Comércio Exterior manteve a alíquota de 12% no imposto de exportação do petróleo diante dos episódios no Estreito de Hormuz.
4: Ontem, os Estados Unidos interromperam o acordo de cessar fogo e realizaram novos ataques ao Irã.
3: De acordo com nota divulgada pelo comitê, a decisão tem como objetivo proteger o mercado interno e evitar o desabastecimento dos combustíveis no país.
4: A medida terá caráter temporário, com vigência de até 60 dias e será reavaliada após 30 dias. dias.
3: Hoje, o ministro da Fazenda, Dario Durigan, afirmou que o governo federal seguirá tendo cautela com as medidas de subvenção dos combustíveis diante dos conflitos no Oriente Médio.
8: Eu tinha expectativa, sim, de tirar a subvenção da gasolina num prazo mais curto. O que a gente ouviu foi uma declaração do presidente dos Estados Unidos dizendo que o cessar-fogo estava encerrado e que o acordo de paz já não seria mais executado nos termos em que estava sendo planejado. O que nos acendeu um sinal de alerta, sim, para a cautela em que a gente tem que adotar no acompanhamento da guerra. Então, a estratégia não muda. O objetivo do Ministério da Fazenda, com a guerra diminuindo de proporção, é retirada dos subsídios, mas eu preciso ter cautela porque os eventos novos aconteceram ontem.
4: A Receita Federal iniciou uma ação direcionada aos contribuintes com eventuais débitos em aberto.
3: A iniciativa busca manter a regularidade fiscal dos contribuintes.
9: Contribuintes classificados com o selo Sintonia a Mais começaram a receber comunicações pela Caixa Postal e pelo Domicílio Tributário Eletrônico, o DTE, com informações sobre eventual existência de débitos em aberto. A regularização é necessária para evitar a inadimplência, situação que pode resultar no cancelamento do selo. A validade da classificação é de um ano, contada a partir do primeiro dia do mês de referência. O cancelamento também pode ocorrer em situações como concessão da medida cautelar, decretação de falência ou liquidação da pessoa jurídica, manutenção de irregularidade cadastral por mais de 30 dias ou enquadramento como devedor contumaz. Reportagem Edinaldo Júnior.
4: Sabia que eliminar o acúmulo de capim seco, galhos e folhas cria barreiras naturais para reduzir o risco de incêndios durante o período de seca?
3: E essa técnica tem um nome e uma regulamentação. É o que vamos ouvir agora na reportagem de Márcia Fernandes.
10: Atear fogo numa área para evitar queimadas. Parece contraditório, mas trata-se de uma técnica recomendada para evitar grandes incêndios florestais na época da seca. São as chamadas queimas prescritas. O fogo é colocado de forma controlada em áreas demarcadas. Com isso, é eliminado o acúmulo de capim, galhos e folhas que podem servir de combustível para incêndios. É o que explica Hudson Coimbra, analista ambiental do Instituto Chico Mendes de Conservação da Biodiversidade, ICMBio.
11: É uma ferramenta de manejo do fogo, utilizada com critérios técnicos, análises de risco, vulnerabilidades, critérios meteorológicos, topográficos, e aí a partir disso a gente também define o que é que a gente quer queimar, para evitar a propagação de incêndios.
10: A Floresta Nacional de Brasília é um dos espaços que costuma ser atingido por focos de incêndios durante o período da estiagem. Por isso, recebeu nesta quinta-feira uma queima prescrita como parte das ações de prevenção a incêndios, como destacou Hudson Coimbra, do ICMBio.
11: Dentro do Distrito Federal, elas são importantes para evitar os grandes incêndios que acontecem na época da estiagem, né, que vai se iniciar já agora.
10: A queima prescrita é executada por brigadistas, que fazem um monitoramento constante da área. Pode ser implementada em parques nacionais, reservas extrativistas e unidades de conservação em geral. Reportagem Márcia Fernandes.
4: E por falar em período de estiagem, o Instituto Nacional de Meteorologia emitiu um alerta de baixa umidade do ar.
3: Uma massa de ar seco se estende do interior da região Nordeste até grande parte do Centro-Oeste, além de áreas do interior das regiões Sudeste e Sul do país.
4: Segundo o Instituto, a baixa umidade deve permanecer até o domingo, dia 12 de julho.
3: Durante os períodos mais secos do dia, a umidade relativa pode ficar entre 20% e 30%, níveis que exigem atenção, principalmente para crianças, idosos e pessoas com doenças respiratórias.
4: Ferramenta digital para pequenos produtores e cooperativas do campo que simplifica o acesso a financiamentos.
3: É o simulador de crédito do Pronaf, o Programa Nacional de Fortalecimento da Agricultura Familiar.
4: A plataforma mostra linhas e condições de crédito que combinam com o perfil do produtor.
12: Se você é produtor rural e precisa de crédito, pode contar com uma ferramenta na hora de solicitar os recursos. É o simulador de crédito do Pronaf, uma ferramenta digital desenvolvida para ajudar agricultores familiares e cooperativas a identificarem quais linhas de crédito do Pronaf eles podem usar. É preciso responder algumas perguntas sobre a situação do agricultor, como renda familiar, localidade e objetivo do financiamento. Depois, são informadas as linhas de crédito e as condições de financiamento compatíveis com seu perfil e quais as instituições financeiras que operam em sua região. Vale ressaltar que o simulador não substitui a análise realizada pelas instituições financeiras e também não garante a contratação do crédito. A ferramenta é apenas informativa e busca facilitar o acesso às informações sobre o PRONAF antes do agricultor familiar buscar uma instituição financeira. Para simular o crédito, acesse simuladorpronaf.mda.gov.br. Daniele Popov para A Voz do Brasil.
3: Produtores que vivem no campo precisam validar o CAR, Cadastro Ambiental Rural de suas propriedades.
13: O cadastro é um registro público eletrônico nacional, obrigatório para todos os imóveis rurais.
5: Você que tem uma propriedade rural e já fez a inclusão dela no Cadastro Ambiental Rural, o CAR, não se esqueça de verificar se está tudo certinho. Veja na caixa de mensagens da Central do Proprietário Possuidor do CAR se você recebeu uma notificação para resolver alguma pendência. O órgão gestor do CAR enviou recentemente mensagens para mais de 845 mil proprietários. Para 500 mil, só falta responder se concordam com as informações já analisadas. Se você estiver nesse grupo e finalizar o processo, o seu CAR vai ficar em dia com o que prevê o Código Florestal, que é a lei que cuida desse assunto. Ter o Cadastro Ambiental Rural concluído é fundamental para acessar o crédito agrícola no sistema bancário. Então, não se esqueça de olhar a caixa de mensagens da Central do Proprietário Possuidor do CAR e ver se você recebeu uma notificação para resolver alguma pendência. O Cadastro Ambiental Rural é obrigatório para todos os imóveis rurais. Quando o processo for finalizado, sua propriedade será classificada como cumpridora das regras de proteção do meio ambiente. Se você ainda não fez o cadastro da propriedade rural no CAR, vá no site car.gov.br, escolha o estado e siga o passo a passo. Depois disso, é emitido um recibo de inscrição no CAR. Com esse recibo em mãos, você consegue acessar a Central do Proprietário Possuidor com o seu login no gov.br. É nessa central que você acompanha a situação de sua propriedade, os documentos e as análises feitas pelos técnicos. Reportagem Carlos Oliveira.
3: As inscrições para a PND, a Prova Nacional Docente, se encerram amanhã.
13: Por meio do Exame Nacional de Desempenho de Estudantes, a prova avalia os formandos em licenciaturas.
3: Mas professores já formados também podem fazer a PND, especialmente porque ela pode ser usada por governos estaduais e prefeituras como parte de seus processos seletivos para a contratação de docentes.
13: Nós conversamos com o secretário executivo do Ministério da Educação, Rodolfo Cabral, sobre a Prova Nacional Docente. Vamos ouvir. Secretário Rodolfo Cabral, muito bem-vindo à Voz do Brasil. A gente queria começar, então, explicando, né, para quem já é professor e quem está se formando agora, por que que é importante fazer a Prova Nacional Docente? Quais são os benefícios dela para esses profissionais?
14: Boa noite, Mariana, Luciano e os ouvintes da Voz do Brasil. A Prova Nacional Docente é um exame anual destinado a professores brasileiros interessados em utilizar os seus resultados em processos seletivos das redes de ensino. Então, ela vai ser utilizada para subsidiar os processos seletivos e concursos públicos realizados, tanto no âmbito federal, estadual e municipal, para ingresso na carreira docente da educação básica. É uma avaliação teórica que vai atestar se os participantes têm as competências essenciais para o exercício da docência em sala de aula. Ela é feita para 21 licenciaturas diferentes. Então, a pessoa vai fazer uma prova com a parte comum para todas as áreas, com 30 questões de formação docente e a parte discursiva, além de 50 questões específicas de cada área.
3: Secretária, ela foi criada inicialmente como um exame, né, para avaliar a formação dos formandos em licenciaturas. A ideia é medir aí o nivelamento dos cursos em todo o país e identificar possíveis defasagens de formação, é isso? O que pode ser feito a partir dessa constatação?
14: Isso, Luciana. A PMD funcionou conjuntamente com o ENAD das licenciaturas, né? Sendo o ENAD somente para os formandos e a PMD também para quem já se formou. Então, a ideia da PMD é avaliar os formandos das licenciaturas por meio do ENAD, mas também quem se formou para garantir que esses professores possuam as competências essenciais para a docência. Então, além de avaliar as competências, né, ela vai subsidiar a formulação de políticas públicas voltadas à formação inicial e continuada dos professores. produtores. Então, a partir dos resultados do ENADE, se uma instituição ela tem resultados negativos, a gente vai abrir processos de supervisão no MEC para avaliar e melhorar a qualidade da formação dos nossos professores.
13: Agora, secretário, a prova também pode ser usada em processos seletivos, né? Como é que funciona isso? É possível que uma prefeitura, por exemplo, use os resultados da PND como um concurso?
14: Isso, é importante a gente ressaltar que, embora não seja um concurso e ela não substitua o processo seletivo da Secretaria de Educação, as secretarias elas podem usar a nota da PND como etapa de suas provas. Então, as redes de ensino, secretarias estaduais, municipais, distrital de educação, elas fazem adesão junto ao MEC para usar a nota da PND em seus concursos e processos seletivos. Agora, para 2026, 2.031 redes de ensino fizeram adesão. Então, os resultados, aí o professor faz essa prova da PND e os resultados de cada exame têm validade de 3 anos, permitindo sua utilização em vários processos seletivos ao longo desse período.
3: Secretária, a prova nacional docente ocorre quantas vezes por ano? Por exemplo, quem perder essa oportunidade terá outra ainda em 2026?
14: Isso, a prova é anual. Então, quem não participar agora poderá se inscrever para a PND em 2027, em data ainda a ser definida. Então, quem estiver concluindo a licenciatura ou já estiver formado, é importante fazer a prova ainda esse ano. E aí ficar com essa nota disponível para os concursos públicos das redes que aderiram durante todo o período de 2026 e 2027.
13: Porque como o senhor disse, né, a prova tem validade por 3 anos aí.
14: Isso, quem não fez agora vai ter que aguardar a próxima PND em 2027.
13: Agora, onde que os interessados podem se inscrever e quanto é que custa a taxa de inscrição, secretário?
14: Os interessados podem se inscrever no sistema PND, no site do INEP, até o dia 10 de julho. E a taxa de inscrição custa R$ 85,00.
3: E quando serão as provas e quando saem os resultados?
14: As provas serão realizadas em todo o país no dia 20 de setembro. E o resultado final será divulgado em 15 de dezembro.
13: E aí a gente lembra também que na página do INEP os interessados também podem acessar outras informações, né, secretário, sobre pedidos excepcionais, enfim, recursos e todo o resto, qualquer outra parte que tenham interesse em saber sobre a prova.
14: Muito bem. Inclusive informação, tá? Para os conteúdos, acesso aos conteúdos da prova, quem quiser estudar, se preparar, no site do INEP tem as matrizes de referência utilizadas pelo INEP para fazer a prova. Então o professor pode utilizar esses materiais para se preparar e estudar para obter um melhor resultado.
13: Ótimo. Muito bem, nós conversamos com o secretário executivo do Ministério da Educação, Rodolfo Cabral. Secretário, muito obrigada pela sua entrevista aqui à Voz do Brasil.
14: Muito obrigado, Mariana, Luciano. Um abraço aos ouvintes da Voz do Brasil.
3: Funcionando 24 horas por dia, 7 dias por semana, o Disque 100 oferece orientação em casos de violações dos direitos humanos.
13: Saiba mais com Pablo Mundim.
15: Violência física, psicológica ou sexual, abandono de pessoas idosas, trabalho infantil, racismo, discriminação contra pessoas com deficiência, população LGBTQIA+, povos indígenas, quilombolas ou qualquer outra forma de violação da dignidade humana. Seja qual for a situação, o Disque 100 é o canal para denunciar. Os canais do Ministério dos Direitos Humanos e da Cidadania registraram em 2024 mais de 657 mil denúncias de violações de direitos humanos. Mulheres, idosos e crianças formam um grupo de maior vulnerabilidade, com a maioria dos abusos ocorrendo na própria residência. Para combater qualquer tipo de violação que surgiu, o Disque 100, defende Lara Magalhães, coordenadora do Disque 100.
16: Por ser muito abrangente, sempre que a pessoa tiver dúvida se determinada situação configura ou não uma violação, a orientação é procurar o Disque 100 para que a nossa equipe preste essas orientações e tire essas dúvidas.
15: Depois do registro, o caso é enviado aos órgãos competentes para apuração e adoção das medidas de proteção, explica a coordenadora Lara Magalhães.
16: Quanto mais acessam, mais a gente consegue garantir ou ao menos coibir que essas violações perdurem.
15: O atendimento é gratuito, sigiloso e está disponível 24 horas por dia, 7 dias por semana. Reportagem Pablo Mundim.
3: Teve início essa semana um atendimento no Previbarco a moradores da região norte.
4: Podem ser beneficiados moradores de comunidades ribeirinhas ou isoladas, indígenas e quilombolas.
3: Atualmente existem 7 unidades móveis flutuantes. 3 vão atender o estado do Amazonas, 3 o estado do Pará e 1 o estado de Rondônia.
4: A chefe do Serviço de Gerenciamento de Unidades Móveis Flutuantes do INSS, Karine Furtado, fala dos serviços oferecidos.
17: Os serviços oferecidos pelo Previbarco são praticamente os mesmos de uma agência física do INSS. Os principais são salário maternidade rural, aposentadorias, pensão por morte e benefício de prestação continuada, o BPC, que é um benefício assistencial para idosos e pessoas com deficiência de baixa renda. Também são oferecidas perícias médicas e avaliações sociais, além de emissão de extratos, consulta de tempo de contribuição e orientações gerais.
3: Os atendimentos vão até 18 de dezembro.
4: O calendário de atendimentos está em gov.br/INSS.
3: Julho é mês de férias e muita gente aproveita o descanso para viajar com a família.
4: E muitas famílias brasileiras contam com integrantes de 4 patas.
3: Uma pesquisa sobre o turismo pet-friendly quer entender as principais dificuldades enfrentadas pelos tutores e empreendimentos.
18: O professor Pedro Henrique Ambrósio Rodrigues, de Florianópolis, já perdeu as contas de quantas viagens fez. Mas, independente do roteiro, sempre pega a estrada com seus pets do lado. Aqui tem mais quilômetros rodados é Frida, uma bulldog francesa que chegou em sua vida há 11 anos. Depois vieram o Bartô, sem raça definida, e um Chihuahua, para se aventurarem por diversos destinos brasileiros.
19: A gente sai de Florianópolis e vai para Franca, e por 2 vezes a gente foi para Minas Gerais, então passou por Ouro Preto, Trindade, Paraty, São João del Rei, Curitiba, Rio de Janeiro, Campos dos Goytacazes, tudo que tiver no meio do caminho a gente faz. As viagens são planejadas em cima do fato dos cachorros estarem conosco.
18: Uma pesquisa online pretende mapear os principais desafios do turismo pet friendly no país. Por um lado, quer entender as dificuldades enfrentadas pelos viajantes na hora de pegar a estrada. Por outro, busca conhecer os desafios de empresários do setor, como donos de hotéis e de restaurantes que recebem clientes de 4 patas. A supervisora de eventos e reservas de um hotel em Goiânia, no estado de Goiás, Kathleen Neves, menciona alguns serviços personalizados para atender esse público.
20: Hoje, os nossos serviços exclusivos são um tapete higiênico, uma manta com a nossa logo, um sachê de petisco para que ele possa se alimentar enquanto estiver conosco e saquinhos para coleta de fezes também.
18: O mapeamento servirá de base para a criação de um manual de boas práticas do segmento. O prazo para participar vai até amanhã, 10 de julho, e o formulário pode ser acessado na página do Ministério do Turismo na internet, no endereço gov.br/turismo. Reportagem Natália Koslick.
4: Um voo cancelado, bagagem danificada ou extraviada, mudança de horários pela companhia aérea.
3: O passageiro que vive essas situações tem um canal para registrar e tentar resolver a queixa.
4: É o ANAC Passageiro.
21: As viagens de avião fazem parte da rotina do empresário gaúcho Renato Correa, que a cada dia da semana está em uma cidade diferente por causa dos compromissos profissionais. Com a vida na ponte aérea, difícil não se deparar com problemas.
22: De uma forma ou outra, a gente acaba tendo problema com voo atrasado, voo cancelado, questões climáticas que acabam influenciando na nossa dinâmica e na nossa agenda diária. Problemas eu tive são vários repetitivos que são de perda de conexão por questão de atraso.
21: Passageiros que enfrentarem problemas com companhias aéreas podem registrar reclamações por meio da plataforma ANAC Passageiro. O acesso é gratuito e pode ser feito por qualquer cidadão com uma conta gov.br nível prata ou ouro. Após o registro, a manifestação é encaminhada à companhia aérea responsável, que deve responder em até 10 dias corridos. O superintendente de acompanhamento de serviços aéreos da Agência Nacional de Aviação Civil, ANAC, Adriano Miranda, destaca os tipos de registros que a plataforma tem recebido.
23: O principal problema mais reclamado são alterações ou cancelamentos pela própria empresa aérea antes da viagem, né? Então o passageiro é comunicado ali que seu voo foi alterado, que seu voo foi cancelado, né? Em segundo lugar, o atraso ou cancelamento na data da viagem, aquela situação contingencial. O terceiro ponto mais reclamado é bagagem, por exemplo, bagagem danificada, bagagem extraviada.
21: Durante o atendimento, passageiro e empresa podem trocar informações diretamente pela plataforma até a conclusão da solicitação. O usuário pode ainda consultar dados sobre o volume de reclamações, os principais assuntos registrados e o índice de atendimento das companhias aéreas. O acesso à plataforma é feito pelo site anac.gov.br ou pelo gov.br/anac, clicando em passageiro. Reportagem Graziele Bezerra.
3: Até 3 de agosto, as inscrições para a chamada Universal 2026, que vai financiar projetos de pesquisas científicas, tecnológicas e de inovação desenvolvidas por instituições brasileiras.
0: Pelo menos 30% dos recursos serão destinados a instituições de pesquisa das regiões Norte, Nordeste e Centro-Oeste.
3: O resultado final está previsto para 4 de dezembro.
0: As propostas devem ser submetidas exclusivamente pela internet por meio do formulário disponível no site carloschagas.cnpq.br.
3: E essas foram as notícias do governo federal.
0: Fique agora com as notícias do Poder Judiciário e do Congresso Nacional. Boa noite.
3: Boa noite, até amanhã.
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6: Inquérito do Banco Master. STF autoriza busca e apreensão contra Thiago Miranda.
24: STJ entende que plano de saúde deve cobrir cirurgia de feminização facial em mulheres trans.
6: Justiça determina que o SUS forneça sonda Bottom para alimentação de pacientes pediátricos em Uberlândia, Minas Gerais.
24: Boa noite, eu sou Marcela Luiza.
6: E eu sou Walter Lima.
24: Supremo Tribunal Federal autoriza busca e apreensão contra Thiago Miranda após pedido da Polícia Federal.
6: A decisão é do ministro André Mendonça, relator do inquérito sobre o Banco Master no STF. Marta Ferreira.
25: Thiago Miranda é dono de uma agência de publicidade que mantinha relação com o ex-banqueiro Daniel Vorcaro, dono do Master, e teria atuado em uma ação coordenada de influenciadores nas redes sociais para atacar a credibilidade do Banco Central. De acordo com a Polícia Federal, os ataques se deram após o Banco Central negar a compra do Master pelo Banco de Brasília e liquidar o Banco de Vorcaro. As investigações apuram ainda a atuação de possível organização criminosa dedicada à intimidação de jornalistas, ao monitoramento ilícito de pessoas ligadas a autoridades públicas, à obtenção indevida de informações sigilosas e a adoção de medidas destinadas a interferir em investigações criminais. Na decisão, Mendonça afirmou que os elementos analisados apontam que Thiago Miranda desempenhava papel central nessas iniciativas, sendo o principal responsável por realizar pesquisas e levantamentos acerca da vida privada da jornalista em questão. Ainda de acordo com as conversas analisadas, Thiago Miranda costumava informar o andamento das buscas, relatar sobre a análise de processos judiciais antigos e coordenar a mobilização de equipe dedicada a localizar informações que pudessem ser consideradas sensíveis ou comprometedoras para a jornalista.
24: Plano de saúde deve custear cirurgias em mulheres trans para dar aos traços faciais a aparência feminina.
6: Para o STJ, esses procedimentos não se enquadram nas exceções previstas na lei que regulamenta os planos de saúde. Fátima Uchoa.
26: A decisão da terceira turma do STJ manteve a determinação para que uma operadora de plano de saúde autorizasse a cirurgia de feminização facial no processo transexualizador, como reconstrução craniana, humana e rinoplastia reparadora de uma beneficiária que já havia feito o procedimento de redesignação sexual. Segundo a relatora ministra Nancy Andrighi, os procedimentos foram indicados pelo médico da paciente e não incluiriam tratamento experimental nem teriam caráter estético, sendo imprescindíveis para adequar a identidade de gênero da paciente e preservar o bem-estar psicológico dela.
24: Agente de aeroporto de Confins, em Minas Gerais, tem jornada de trabalho equiparada à de colegas da Pampulha.
5: A decisão é do Tribunal Superior do Trabalho, Marla Lacerda.
7: Uma empresa de serviços aeroportuários vai ter de pagar horas extras a uma agente de proteção do aeroporto de Confins. A trabalhadora cumpria jornada de 42 horas semanais, enquanto colegas de função no aeroporto da Pampulha, de menor movimento, trabalhavam 36 horas por semana. Para o TST, a diferenciação da jornada com a mesma remuneração diz respeito ao princípio da isonomia.
24: Justiça determina que o SUS forneça sonda Boton para alimentação de pacientes pediátricos em Uberlândia, Minas Gerais.
5: Esse tipo de sonda é um dispositivo de silicone que fica na região do abdômen do paciente e diminui os casos de refluxo. Vanessa Pereira.
8: A ação teve início após o MPF receber reclamações de famílias que enfrentavam dificuldades para conseguir a sonda Boton no SUS. Agora, segundo a decisão, a União tem até 6 meses para incluir o equipamento no sistema de gerenciamento do SUS. Já o governo de Minas Gerais e o município de Uberlândia devem garantir o fornecimento das sondas Boton para os pacientes pediátricos.
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24: Uma boa noite.
5: E até amanhã.
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10: Eu sou Paula Groba.
11: E eu sou Humberto Pinheiro.
10: E estes são os destaques de hoje do Jornal do Senado, que começa agora.
11: Senado aprova MP que destina recursos das BETs à Polícia Federal.
10: Comissão aprova mais proteção a pessoas com deficiência vítimas de crimes.
11: Avança projeto que pune empresas de telemarketing por ligações indesejadas.
10: Boa noite.
11: Boa noite.
10: Parte do dinheiro arrecadado pelas casas de apostas esportivas poderá ser usado no combate ao crime organizado.
11: O Senado aprovou uma medida provisória que destina um percentual do lucro das bets ao fundo da Polícia Federal. Agora, o texto segue para a sanção presidencial. Repórter Douglas Castilho.
12: Após o pagamento dos impostos devidos e dos prêmios das apostas, as operadoras das bets deverão destinar 3% do valor obtido a esse fundo. Porém, esse índice só será devido a partir de 2028, passando por uma transição anual gradual de 1%. O senador Isalci Lucas, do PL do Distrito Federal, argumentou que o direcionamento do montante serve como um mal menor diante dos efeitos negativos das bets.
27: O ideal é que não tivesse bets, porque por mais maior percentual, não vale a pena. Realmente, o estrago com relação às bets é muito grande. Então, agora, é óbvio, como existe, está regulamentado, é muito importante destinar realmente parte desse recurso para saúde, também para segurança, para todas essas áreas, exatamente, porque qualquer percentual não recupera o que se vai gastar com a saúde com relação a isso.
12: A verba será obrigatoriamente utilizada na modernização de equipamentos da Polícia Federal, no pagamento por horas e atividades extraordinárias e no custeio de planos de saúde da corporação. Além disso, o Ministério da Justiça e Segurança Pública poderá estender a cobertura dessas despesas médicas também para os agentes da Polícia Rodoviária Federal e da Polícia Penal Federal. O texto agora vai à sanção presidencial.
10: E avançou no Senado o projeto que autoriza a Agência Nacional do Petróleo a acessar dados fiscais de distribuidores e revendedores de combustíveis.
11: A medida visa combater a adulteração desses produtos. Repórter César Mendes.
28: O objetivo da proposta, já aprovada na Câmara dos Deputados, é melhorar a fiscalização, condicionando as concessões de atividades regulamentadas pela ANP à autorização autorização prévia para que a agência acesse os dados fiscais das empresas do setor. Quem já possui a outorga de funcionamento terá que providenciar essa autorização para continuar atuando. Relator da matéria, o senador Dr. Irã, do Progressistas de Roraima, destacou que a medida vai facilitar a detecção de adulterações, assegurando maior integridade no mercado de combustíveis.
4: Empresas que adulteram combustíveis garantem ilicitamente a redução de seus custos de produção e passam a ter vantagem competitiva em relação às que atuam honestamente.
28: O texto determina que a ANP assuma os custos do acesso aos dados das empresas sem ônus para o fisco e seguiu para a análise da Comissão de Infraestrutura.
10: Uma subcomissão do Senado aprovou o relatório de diligência externa em Boa Vista, Roraima, em maio de 2026, que verificou a situação em que vive o povo Yanomami.
11: O documento traz um diagnóstico sobre a saúde, a segurança e a governança na região e aponta que, apesar de avanços na repressão ao garimpo ilegal, o território ainda enfrenta graves gargalos logísticos e estruturais. Repórter Bruno Lourenço.
13: Relatório aprovado pela subcomissão do Senado, que acompanha a situação de perto, revela que a quase totalidade do atendimento de saúde na região ainda depende exclusivamente de aviões e helicópteros, o que encarece e dificulta as ações de socorro. A presidente do colegiado, senadora Damares Alves, do Republicanos do Distrito Federal, defendeu uma ação conjunta de entidades brasileiras e internacionais, principalmente no combate ao garimpo ilegal, para assegurar direitos das populações indígenas.
14: Capaz de consolidar os avanços obtidos com a desintrusão e fortalecer de forma duradoura as políticas públicas voltadas à proteção e à garantia dos direitos dos povos Yanomami e Yekuana.
13: A subcomissão formalizou uma série de pedidos de providências a ministérios e propôs um pacote legislativo focado no agravamento de penas para crimes ambientais em terras indígenas, adaptação de prazos processuais para áreas remotas, fortalecimento da FUNAI, integração de políticas sociais e adaptação do acesso a benefícios sociais.
10: E a Comissão de Direitos Humanos aprovou um projeto que aumenta a proteção para pessoas com deficiência vítimas de crimes. A proposta torna esse tipo de crime uma circunstância agravante, com penas maiores para quem se aproveita da vulnerabilidade da vítima.
11: Hoje, o aumento de pena previsto na legislação está ligado a agressões ocorridas em escolas. O relatório lido pelo senador Paulo Paim, do PT do Rio Grande do Sul, amplia essa proteção em casos de lesão corporal e reforça a punição também em outros locais.

0: bloqueio feito pelo consumidor.
1: O texto também cria um cadastro para evitar fraudes e ligações repetidas para pessoas que não têm relação com a dívida. Quem descumprir as regras poderá pagar multa de até R$50 mil. A proposta segue para análise da Câmara dos Deputados. O relator da proposta, senador Laércio Oliveira, do PP de Sergipe, afirmou que o objetivo é combater práticas abusivas de telemarketing sem impedir a realização de cobranças legítimas.
2: E esse projeto enfrenta um problema que é meu, que é seu, é de todo mundo, que é exatamente a perturbação de redes de telefonia que liga para a gente com ligações indesejadas, com ligações desagradáveis, oferecendo produto, buscando cobrar alguma coisa que a gente não tem nada a ver com o assunto, importunando a nossa rotina, o nosso bem-estar, o nosso conforto, e a gente precisa dar um basta nisso.
0: E a presidência da República vetou parcialmente o projeto que mudava o símbolo de acessibilidade no Brasil. Com o veto, o símbolo vai continuar sendo uma pessoa em cadeira de rodas.
1: A intenção da mudança era incluir outros tipos de deficiência. Os detalhes com o repórter Márcio Maturana.
3: O governo argumentou que mudar o símbolo já muito conhecido por uma imagem criada em 2015 pelas Nações Unidas poderia criar barreiras adicionais a quem se pretendia beneficiar e que a mudança não teve participação das organizações representativas das pessoas com deficiência. A senadora Mara Gabrilli, do PSD de São Paulo, explicou que a intenção da mudança era incluir outros tipos de deficiência.
4: É como dizer para a sociedade, a acessibilidade vai além da mobilidade. É sobre garantir mais autonomia e respeito para todas as pessoas com deficiência.
3: Outros trechos do projeto, como a ampliação dos locais obrigatórios para sinalização, foram mantidos e transformados na Lei 15.459. Agora, o veto parcial precisa ser analisado pelo Congresso Nacional, podendo ser mantido ou derrubado.
0: O programa Jovem Senador já definiu os 27 estudantes que vão participar da Semana de Vivência Legislativa em agosto no Congresso Nacional.
1: A última vaga ficou com um aluno do Distrito Federal, vencedor da etapa local, com uma redação sobre democracia nas redes sociais. Repórter Henrique Nascimento.
5: Os 27 estudantes foram selecionados para o Jovem Senador 2026, programa que permite aos alunos conhecer de perto o funcionamento do Congresso Nacional. A última vaga ficou com Caleb Gomes, do Centro de Ensino Médio de Taguatinga Norte, no Distrito Federal. O tema da redação deste ano foi Democracia nas redes sociais, como construir um debate saudável.
6: Assim que saiu o tema, eu já comecei a pensar em várias coisas. Eu sei que o raciocínio ele foi vindo ao longo do processo de criação da redação, eu tentei ser o mais verdadeiro possível sobre a minha opinião.
5: Durante a Semana de Vivência Legislativa, os jovens senadores vão ocupar cadeiras no plenário e nas comissões e apresentar propostas que podem virar projetos de lei. O senador Paulo Paim, do PT do Rio Grande do Sul, destacou a importância da participação dos jovens.
7: Agir hoje na esperança de que as iniciativas atuais nos assegurem um futuro melhor é missão de todos nós, não importa a idade. Que ela se traduza em entusiasmo e paixão pelo trabalho legislativo.
5: Ao longo de 14 edições, o jovem senador já mobilizou mais de 2 milhões de estudantes.
1: Edição de Paula Groba e trabalhos técnicos de Eliseu Caires. O Jornal do Senado fica por aqui. Acompanhe agora as notícias da Câmara dos Deputados. Boa noite.
0: Boa noite e até amanhã.
8: 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Comissão da Câmara proíbe aposentadoria como punição a magistrados.
9: Plenário torna permanente incentivo fiscal para empresas de reciclagem.
8: Parlamentares defendem propostas em defesa de segmentos vulneráveis.
9: Boa noite. O projeto de Maurício do Vôlei, do PL de Minas Gerais, promete fortalecer mecanismos de combate ao abandono afetivo e material de crianças e adolescentes. O texto amplia os deveres dos pais e responsáveis quanto ao cuidado, à convivência familiar e à assistência emocional.
10: Maurício do Vôlei explica que o projeto cria medidas de proteção como acompanhamento psicossocial.

0: social, mediação familiar e orientação aos responsáveis. Para ele, a iniciativa garante o desenvolvimento saudável de crianças e adolescentes.
1: Rubens Ottoni, do PT de Goiás, é relator de proposta que obriga companhias aéreas a transportar gratuitamente equipamentos usados por pessoas com deficiência. Ele explica que o projeto determina que cadeiras de rodas, próteses e outros itens essenciais sigam preferencialmente na cabine.
0: Rubens Ottoni aponta que, quando o transporte na cabine não for possível, os equipamentos deverão seguir no compartimento de carga, com prioridade, identificação e proteção adequada. O parlamentar alerta que a medida também prevê indenização imediata em caso de dano ou extravio.
1: Alencar Santana, do PT de São Paulo, defende a urgência de projeto que inclui a misoginia no Código Penal, criminalizando injúrias e agressões motivadas pelo preconceito contra as mulheres. Ele assinala que o parlamento precisa dar uma resposta diante do avanço dos índices de feminicídio no país.
0: Alencar Santana ressalta que a matéria já pode ser votada no plenário. Ele defende a punição rigorosa contra qualquer tipo de discriminação ou violência de gênero. O legislador acredita que a tipificação legal assegura a proteção integral e o respeito aos direitos das cidadãs brasileiras.
2: Justiça.
1: Avança na Câmara a proposta que proíbe a aposentadoria compulsória de juiz como forma de punição. A repórter Paula Bittar acompanhou a votação.
3: A Comissão de Constituição e Justiça da Câmara aprovou uma proposta que acaba com a chamada aposentadoria compulsória de membros do Poder Judiciário como forma de punição. A proposta mantém a previsão de que o ato de remoção ou de disponibilidade do magistrado por interesse público deverá ser fundado em decisão por voto da maioria absoluta do respectivo tribunal ou do Conselho Nacional de Justiça, mas acrescenta que a suspensão poderá ser de até 90 dias e a disponibilidade poderá ser de até 2 anos. Ainda de acordo com o texto, concluído o processo administrativo disciplinar, o Tribunal ou o Conselho Nacional de Justiça, quando couber a pena de perda do cargo em decisão por voto de 2/3 de seus membros, deverá representar ao Ministério Público no prazo de 30 dias para propor a ação judicial. Nesse caso, o magistrado deve ser afastado das funções com vencimentos proporcionais até o trânsito em julgado da sentença. Se a decisão for pelo arquivamento da representação ou se a ação judicial for julgada improcedente em decisão definitiva, o magistrado retorna às suas funções com o pagamento da diferença das verbas remuneratórias e a contagem do tempo de serviço para todos os fins. O Ministério Público deve se pronunciar sobre a representação no prazo de 90 dias. O relator na comissão, deputado Helder Salomão, do PT do Espírito Santo, elogiou a iniciativa da proposta.
4: A sociedade brasileira há muito reivindica o fim desse privilégio que hoje nós conhecemos como aposentadoria compulsória, que ao invés de ser um castigo, como deveria ser, ou uma punição, melhor dizendo, acaba sendo um prêmio para quem pratica ilícitos e crimes no exercício da magistratura.
3: A deputada Bia Kicis, do PL do Distrito Federal, compartilhou dessa opinião.
5: Você premiar alguém que abusou do cargo, que cometeu crimes e que é afastado, aposentado compulsoriamente com a sua remuneração integral. Isso é um tapa na cara do brasileiro.
3: A proposta que acaba com a chamada aposentadoria compulsória de membros do Poder Judiciário como forma de punição ainda precisa ser analisada por uma comissão especial que deverá ser criada para esse fim e depois segue para a apreciação do plenário, onde precisará ser votada em 2 turnos. Da Rádio Câmara, de Brasília, Paula Bittar.
2: Trabalho.
0: Pastor Sargento Isidório do Avante da Bahia defende a aprovação pelo Senado do projeto que institui a escala de trabalho 5x2. Segundo ele, a medida garante mais qualidade de vida aos trabalhadores, permitindo mais convivência familiar e tempo para cuidar da saúde.
1: Pastor Sargento Isidório também cobra a aprovação da proposta que trata dos direitos dos agentes comunitários de saúde e de combate às endemias. Ele afirma que a matéria representa uma medida de justiça para a categoria, destacando a mobilização dos profissionais em defesa da pauta.
0: Júnior Amaral, do PL de Minas Gerais, critica projeto da Prefeitura de Itajubá, que cria regras locais para o transporte por aplicativo no município. O deputado afirma que a proposta gerou mobilização de trabalhadores por prever punições e exigências que podem dificultar a atividade.
1: Júnior Amaral argumenta que a Prefeitura extrapola sua competência ao tentar regulamentar pontos que seriam de responsabilidade do Legislativo Federal. O parlamentar sustenta que as regras podem afetar a renda de motoristas e entregadores que dependem dos aplicativos para trabalhar.
2: Desenvolvimento Regional.
0: Hildo Rocha, do MDB do Maranhão, cobra a votação de PEC que inclui entidades municipais entre os legitimados para propor ações diretas de inconstitucionalidade. Ele argumenta que a medida corrige uma distorção ao garantir a municípios prerrogativas já asseguradas a estados e à União.
1: Hildo Rocha critica a resistência de líderes partidários à votação da proposta. O parlamentar sustenta que entidades como a Confederação Nacional de Municípios e a Frente Nacional de Prefeitos devem ter legitimidade para representar os interesses das cidades perante o STF.
0: Paulo Guedes, do PT, agradece ao governo federal pelos investimentos destinados ao norte de Minas Gerais. O congressista destaca a renovação da frota do SAMU, a destinação de recursos para hospitais e a construção de novas unidades de saúde.
1: Paulo Guedes também menciona ações voltadas aos pequenos municípios, como construção de creches, entrega de equipamentos de saúde e melhorias na infraestrutura. Segundo ele, os investimentos devem impulsionar o desenvolvimento econômico e a geração de empregos.
2: Votação.
0: A Câmara aprovou o fim da cobrança por consumo mínimo de água e esgoto. A repórter Daniela Lessa explica como deve funcionar o sistema de cobrança.
6: O plenário da Câmara dos Deputados aprovou o projeto que acaba com a cobrança de consumo mínimo nos serviços de abastecimento de água e esgoto. O projeto foi apresentado pelo deputado Carlos Jordi, do PL do Rio de Janeiro, e altera a lei do marco legal do saneamento básico. Pelo texto aprovado, a tarifa de água passará a ser formada por duas partes. A primeira será uma parcela fixa, chamada de tarifa básica, para remunerar a oferta e a manutenção do serviço. A segunda parte será uma parcela variável, calculada conforme o volume efetivamente consumido. Na prática, a proposta impede que o consumidor pague por um volume mínimo de água que não usou. A mesma lógica valerá para o esgoto sanitário. Relator da proposta, o deputado Kim Kataguiri, do Missão de São Paulo, deu exemplo de como a proposta irá funcionar na prática.
7: Que é como se você entrasse no bar e aí tivesse R$50 de consumação. O cara que consumiu paga 50, o cara que não consumiu paga 50 também. É assim que funciona hoje a tarifa de água. O que a gente quer fazer é o seguinte: bom, você que não consumiu nada, você vai pagar ali pela cadeira que você sentou, pelo garçom que te deu oi, então você vai pagar R$15. Aí o cara que consumiu vai pagar os R$15 mais aquilo que ele consumiu. Basicamente a gente está mudando a estrutura para dar mais justiça para as tarifas, principalmente para aquele consumidor que acaba pagando pelo consumo dos outros.
6: O relator disse também que os serviços de saneamento têm custos fixos importantes, como manutenção de redes e estações de tratamento. Por isso, o texto aprovado não elimina toda a cobrança fixa. Favorável ao projeto, o deputado Tarcísio Mota, do PSOL do Rio de Janeiro, defendeu também que essa tarifa básica não seja elevada, considerando que o acesso à água é um direito básico das pessoas.
8: Mas esse projeto vai no caminho correto de garantir à população que ela não continue a pagar essa tarifa mínima que ele vai pagar independente de quanto consumiu. Contudo, é preciso colocar uma trava para que a parte fixa não supere e não seja muito grande, onerando ainda mais o consumidor final, porque água é direito, água é vida, água não é mercadoria.
6: O projeto que acaba com a cobrança de consumo mínimo nos serviços de água e esgoto agora será analisado no Senado. Da Rádio Câmara de Brasília, Daniele Lessa.
2: Transportes.
1: Josivaldo JP, do União do Maranhão, apresentou projeto que obriga órgãos de trânsito a disponibilizar medidores de glicose em operações de fiscalização. Ele explica que alterações no nível de açúcar no sangue podem causar sintomas confundidos com embriaguez, levando a abordagens inadequadas.
0: Josivaldo JP ressalta que o teste só poderá ser realizado com o consentimento do condutor. Ele acrescenta que o projeto prevê treinamento para que agentes identifiquem sinais de alteração glicêmica, acionando oferecendo atendimento médico quando houver risco à saúde.
2: Consumidor.
1: Caroline de Tony, do PL de Santa Catarina, apresentou o projeto que inclui os gastos com vacinas entre as despesas dedutíveis do imposto de renda da pessoa física. De acordo com a deputada, a medida amplia o benefício já concedido a outras despesas médicas.
0: Caroline de Tony argumenta que a proposta incentiva a prevenção de doenças. Ela acredita que o projeto promove justiça fiscal e contribui para a redução dos custos do poder público com tratamentos que poderiam ser evitados por meio da vacinação.
2: Saúde.
1: Comissão de Saúde aprova projeto que proíbe a venda e o uso do chumbinho no Brasil. A repórter Sofia Peçanha tem mais detalhes.
9: A Comissão de Saúde aprovou o projeto que proíbe desde a venda até a utilização do chumbinho em todo o país. A proposta altera a Lei de Crimes Ambientais, com o objetivo de proibir o uso da substância tóxica como método de controle de pragas em áreas urbanas e rurais. Pelo texto, fica proibido em todo o território nacional o porte, a venda, a fabricação e a utilização para qualquer finalidade do chumbinho. Além disso, a proposta garante a segurança da população, a proteção do meio ambiente e a preservação da vida animal, refletindo um compromisso com a saúde pública e a sustentabilidade ambiental. O projeto sugere que os poderes públicos federal, estaduais, distritais e municipais aprimorem a fiscalização e desenvolvam políticas de conscientização, como explicou o deputado Clodoaldo Magalhães, do PV de Pernambuco, relator na comissão.
10: Fortalecer também com campanhas de conscientização para que a população, a sociedade como um todo, tenha consciência dos perigos e dos riscos do envenenamento humano, animal e também da contaminação dos mananciais através desse produto que é tão nocivo à saúde humana, animal e ambiental.
9: A substância tóxica aldicarbe, conhecida popularmente como chumbinho, é extremamente tóxica e perigosa para a saúde humana. A ingestão acidental, mesmo em pequenas quantidades, pode levar a envenenamentos graves e fatais. Por isso, o deputado Marcelo Queiroz, do PSDB do Rio de Janeiro, autor do projeto, ressaltou no texto que a medida se faz necessária devido aos graves riscos que o uso indiscriminado desse produto representa para a saúde pública, o meio ambiente e os animais domésticos e selvagens. Em caso de descumprimento da lei, a proibição poderá ser de multa em, no mínimo, 5 salários mínimos, além das demais penalidades previstas em lei. Agora, o projeto que proíbe desde a venda até a utilização do chumbinho em todo o país segue para análise na Comissão de Constituição e Justiça. Da Rádio Câmara de Brasília, Sofia Peçanha.
2: Cultura.
0: Márcio Arruda, do PCdoB do Ceará, defende a regulamentação das plataformas de streaming para garantir mais proteção ao setor audiovisual. Ele afirma que a medida é necessária para fortalecer a produção nacional, ampliar a geração de empregos e valorizar a cultura brasileira.
1: O parlamentar acredita que a legislação precisa acompanhar as mudanças do mercado, hoje dominado pelos serviços de streaming. Para Inácio Arruda, a regulamentação deve assegurar regras para o setor e preservar o espaço da produção audiovisual do país.
2: Meio ambiente.
0: O plenário da Câmara aprovou um projeto que aumenta e torna permanente incentivo fiscal para empresas de reciclagem. O repórter Antônio Vital acompanhou a votação.
11: O plenário da Câmara aprovou o projeto que torna permanente e aumenta os incentivos fiscais para indústrias de reciclagem. O projeto altera uma lei de 2021 que autoriza empresas do setor tributadas com base no lucro real a abaterem 1% do imposto devido em troca de investimentos em projetos que estimulem a cadeia produtiva na reciclagem. Esse incentivo fiscal tem validade de apenas 5 anos, ou seja, termina em 2026. O projeto aprovado torna o incentivo fiscal permanente, sem prazo para acabar. Além disso, aumenta de 1% para 5% o limite de dedução do imposto de renda para as empresas do setor. O relator, deputado Arnaldo Jardim, do Cidadania de São Paulo, acatou parcialmente sugestão do PT e definiu que o incentivo fiscal vai depender da previsão orçamentária. O líder do governo na Câmara, deputado Paulo Pimenta, do PT do Rio Grande do Sul, queria que o valor máximo do incentivo fosse definido anualmente pelo Poder Executivo, o que não foi aceito pelo relator. Para o relator, Arnaldo Jardim, aumentar o incentivo fiscal para as empresas de reciclagem pode estimular mais investimentos.
12: Hoje ainda nós temos a triste realidade de ter no Brasil uma coleta absolutamente, muitas vezes, desumana e temos, por outro lado, uma grande presença ainda de lixões no nosso país. Portanto, é o que recomenda fomentar a reutilização, o tratamento e a reciclagem de resíduos sólidos, até em sintonia com o direito ao meio ambiente equilibrado.
11: Em 2024, cerca de 7 milhões de toneladas de resíduos secos foram destinados à reciclagem no Brasil, o que representa menos de 9% dos resíduos gerados, segundo a Associação Brasileira de Resíduos e Meio Ambiente. O relator defendeu o aumento do incentivo como maneira de aproximar a indústria de reciclagem dos benefícios já recebidos por outros setores da economia, como da cultura e esporte, que permitem dedução de até 4% do imposto devido. Foi o que disse também o deputado Carlos Gomes, do Republicanos do Rio Grande do Sul, ex-catador e autor do projeto que deu origem à lei de incentivo à reciclagem.
13: Justiça e paridade. As três leis de incentivos do país, que é a Rouanet, cultura, ao esporte e agora da reciclagem, fazendo justiça a esses mais de 1 milhão de trabalhadores que todos os dias estão dentro de um galpão, colocando a mão em resíduos que quase ninguém quer triar e poderá assim ter recursos para mudar a realidade do seu trabalho, aumentar a renda, fazer a economia circular prosperar nesse país.
11: O projeto que torna permanente e aumenta os incentivos fiscais para a indústria de reciclagem seguiu para análise do Senado. Da Rádio Câmara de Brasília, Antônio Vital.
2: Segurança Pública.
1: Sargento Faur do PL defende a ampliação do policiamento nas rodovias e divisas do Paraná para impedir a entrada de criminosos e o tráfico de drogas no estado. Ele afirma que é preciso aumentar o efetivo da Polícia Militar diante da defasagem de servidores nas ruas.
0: Para Sargento Faur, a redução dos índices de criminalidade depende da valorização salarial e de incentivos estruturais para os operadores da segurança pública. Ele propõe a construção de presídios de segurança máxima que proíbam benefícios como visitas íntimas a detentos de alta periculosidade.
1: Hélio Lopes, do PL do Rio de Janeiro, apresentou o projeto que zera o imposto de importação sobre armas de fogo adquiridas por militares, policiais e outros agentes de segurança pública. O deputado explica que a proposta vale para profissionais da ativa, aposentados e militares da reserva ou reformados.
0: Segundo Hélio Lopes, a medida facilita o acesso dos agentes a equipamentos importados mais modernos e adequados às suas atividades. O projeto mantém ainda exigências de registro, comprovação funcional, rastreabilidade e fiscalização do armamento pelos órgãos competentes.
1: Adilson Barroso é um dos autores de PEC que admite, em caráter excepcional, a redução da maioridade penal para casos de crimes hediondos e de crueldade extrema contra pessoas e animais.
2: Esta
1: ele aponta
2: é
1: que a responsabilização depende de avaliação individualizada.
0: Para Adilson Barroso, a medida busca dar resposta mais efetiva a crimes como estupro, latrocínio, tortura e homicídio. O parlamentar garante que a PEC que mantém o respeito ao devido processo legal, a ampla defesa e a condição de pessoa em desenvolvimento.
1: Felipe Beccari, do Poder de São Paulo, é um dos autores do projeto que cria o crime para quem organiza e transmite práticas de maus tratos a animais por meio de comunidades virtuais. A proposta também pune quem financia ou incentiva esse tipo de conteúdo na internet.
0: Felipe Beccari entende que a medida busca combater grupos que divulgam atos de crueldade contra animais, inclusive mediante pagamento. O texto prevê ainda penas maiores nos casos em que houver lucro com a prática ou morte do animal divulgada em redes sociais.
1: Olinda Força, do Solidariedade de São Paulo, é autor de projeto que aumenta a pena para furtos e roubos cometidos por criminosos que se passam por prestadores de serviço ou utilizam falsa identificação profissional.
0: O deputado explica que a pena para furto qualificado passaria a variar de 4 a 10 anos de prisão e a de roubo qualificado de 8 a 14 anos. Olinda Força afirma que a ideia é proteger a confiança da população em profissionais legítimos e reforçar a segurança pública.
1: Termina agora o Jornal Câmara dos Deputados, produzido pela Rádio Câmara, com trabalhos técnicos de Everson Urani e apresentação de José Carlos Andrade e...